0: é 1 hora e 2 minutos.
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0: São 2 horas e 1 minuto.
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0: São 3 horas e 3 minutos.
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4: E aqui estamos consigo, são 7 da manhã, são 6 nos Açores. Seja bem-vindo. Olá, André Rodrigues.
5: Olá, bom dia.
4: Bom dia. Cá te temos para nos contar que notícias marcam esta manhã de sexta-feira.
5: Sim, no dia seguinte, a apresentação do Orçamento do Estado, o Ministro das Finanças tranquiliza o PS, diz que a proposta assegura os pontos reivindicados pelos socialistas para garantir a aprovação. 90% das crianças com necessidades paliativas continuam sem acesso a este tipo de cuidados.
4: E no Desporto, Luís Aresta, bom dia. João Filipe Cruz sentado ao meu lado. Não estou nada bem.
6: É sexta-feira, tão cedo.
4: Vou-te pagar café toda a manhã.
6: Está prometido.
4: O que é que temos no Desporto?
6: Hoje regressa o campeonato e Cristiano Ronaldo pode conhecer o castigo por ter abandonado o estágio da seleção.
4: Ora bem, acordamos com 16 graus. Dê um abraço ao João Filipe Cruz. É 16 graus em Lisboa nesta altura, 14 no Porto, 19 em Faro. São as notícias das 7 na Renascença, a edição de André Rodrigues.
5: E começamos com a indicação de que foi retomada a circulação na linha da Beira Baixa. Os comboios voltam a circular depois da linha ter estado interrompida em Vila Nova da Barquinha, no distrito de Santarém, devido à colisão entre uma composição e um veículo ligeiro. O acidente fez uma vítima mortal. A vítima é o condutor do veículo, mas fica então essa indicação. Os comboios já circulam de novo na linha da Beira Baixa. 90% das crianças com necessidades paliativas continuam sem acesso a este tipo de cuidado. Alerta é da Associação Portuguesa de Cuidados Paliativos, que indica que há em Portugal cerca de 8 mil crianças e jovens com doença crónica avançada e que cerca de 90% estão sem acesso a cuidados paliativos. A Associação reclama a garantia de cuidados a estas crianças, independentemente do lugar onde residem. Interior, Alentejo e Algarve são as zonas do país com mais problemas. Alertas neste Dia Mundial dos Cuidados Paliativos Pediátricos. E por falta de vagas nas instituições de acolhimento, os tribunais estarão a usar os hospitais para alojar crianças retiradas às famílias. Uma em cada 4 camas de pedopsiquiatria estão ocupadas por menores que não precisam de internamento. São dados avançados esta manhã pelo Semanário Expresso. De acordo com o jornal, há casos sociais que estão a tirar lugar a crianças que, de facto, precisam de internamento. Os pontos exigidos pelo PS estão assegurados na proposta de orçamento para o próximo ano. A convicção é do Ministro das Finanças. O documento ontem conhecido prevê, entre outras medidas, a atualização dos escalões de IRS e a previsão de 0,1% de excedente do PIB. Na última noite, em entrevista à SIC Notícias, Miranda Sarmento garantiu que o orçamento assegura as garantias exigidas pelo Partido Socialista.
7: Há a disponibilidade orçamental para as obras que tiveram que sair do PRR. Portanto, não vejo a razão dessa dúvida. A segunda dúvida tem a ver com a reconstrução. Nós garantimos as verbas necessárias para a reconstrução e estamos já a garantir verbas para 27 para a fase de resiliência e transformação.
5: O Ministro das Finanças, Miranda Sarmento, na última noite na SIC Notícias. Ao longo da manhã vamos analisar em detalhe a proposta de orçamento. No site da Renascença tem já disponível um simulador para saber quanto vai pagar e quanto pode poupar no IRS. E o PS não deve focar-se em coligações para impedir o Chega de alcançar o poder. É o que diz à Renascença o eurodeputado socialista Bruno Gonçalves. Em entrevista no programa São Bento à Sexta, o deputado socialista em Estrasburgo defende que o partido deve concentrar-se no combate ao aumento do custo de vida e em ser alternativa à AD.
8: Eu acho que a responsabilidade do Partido Socialista não é pensar em que coligações é que pode fazer para evitar que André Ventura seja primeiro-ministro. A responsabilidade do Partido Socialista é responder aos problemas das pessoas, é responder ao problema do custo de vida, é responder à falta de habitação, é responder ao preço dos combustíveis altos. Quando nós respondermos a isso, tenho a certeza de outra coisa, não vamos estar nem a refletir sobre André Ventura, nem a refletir como é que o Partido Socialista chegará ao governo.
5: Excerto do São Bento à Sexta, o programa semanal da Renascença de análise política, esta semana gravado no Parlamento Europeu em Estrasburgo, com moderação de Tomás Anjinho Chagas, para ouvir logo mais depois das 11 da noite. Num contexto internacional marcado por um número recorde de conflitos armados, é hoje conhecido o Prémio Nobel da Paz. O galardão é atribuído em Oslo, na Noruega. A Renascença, a Amnistia Internacional, defende que o Nobel deste ano deveria ser entregue a quem luta contra práticas autoritárias. Miguel Marujo, porta-voz da Amnistia, diz que em tempos perigosos é preciso premiar quem defende os direitos humanos.
9: Um perfil de alguém que se levante contra este lastramento de práticas autoritárias em todo o mundo. Talvez um perfil de alguém que levante a voz pelo respeito dos diferentes povos e dos direitos humanos nas relações internacionais. De alguém que está a lutar contra o que se passa nestes tempos, que são muito perigosos e que não devemos de maneira nenhuma descurar.
5: Miguel Marujo, porta-voz da Amnistia Internacional, o Nobel da Paz é conhecido quando forem 10 da manhã. Na atualidade esportiva, João Filipe Cruz, temos o regresso da Liga depois da pausa das seleções.
6: Tal e qual, está de regresso o campeonato. O pontapé de saída da oitava jornada é às 18h45 em Moreira de Cónegos. O Moreirense recebe o Gil Vicente. Já às 8h15 da noite, jogo grande da ronda. O Sporting vai até ao Minho defrontar o Sporting Braga. Os Leões vêm de 2 empates consecutivos e, por isso, Rui Borges quer dar a volta ao cenário. O Sporting está em terceiro lugar, a 1 ponto do Benfica e a 6 do líder Futebol Clube do Porto. Vai poder ouvir o relato do jogo esta noite na Renascença. E hoje, Cristiano Ronaldo pode ficar a conhecer o castigo por ter abandonado o estágio da seleção. De acordo com o Jornal Record, o Conselho de Disciplina da Federação Portuguesa de Futebol reúne e pode decidir a pena para o avançado, que hoje volta aos relvados também. O Al Nassr joga com o Al Drahi na Arábia Saudita.
4: O desporto com João Filipe Cruz. E, André, passa um ano após o acordo de cessar-fogo em Gaza, mas uma centena de organizações humanitárias dizem que este cessar-fogo não existe na realidade.
5: Sim, é uma expressão apenas no papel, é o que diz a organização Save the Children. Desde a entrada em vigor do cessar-fogo, os ataques israelitas mataram mais de 1.400 pessoas, dessas mais de 300 são crianças. São números confirmados à Renascença por Alexandra Sayed, diretora da política humanitária da Save the Children, que é uma dessas cerca de uma centena de organizações internacionais que denunciam a inexistência de um cessar-fogo em Gaza.
10: Continuamos a ver cada vez mais civis a serem mortos praticamente todos os dias. Pelo menos 1.460 pessoas foram mortas em bombardeamentos aéreos e ataques israelitas durante o chamado período de cessar-fogo. Entre essas vítimas estão pelo menos 327 crianças que estavam simplesmente a viver o seu dia-a-dia. Isto não é um cessar-fogo.
5: That's not a ceasefire. Nestas declarações, a diretora de política humanitária da Save the Children diz que há cerca de 2 milhões de habitantes de Gaza que precisam de abrigos, sobretudo quando se aproxima o inverno. Há cerca de 4 mil crianças em lista de espera para evacuação médica urgente. Daí o apelo à comunidade internacional para que pressione Israel a levantar o bloqueio à assistência médica.
10: It's now been a year of the ceasefire.
11: Passou agora um ano desde o início do cessar-fogo. Estes países precisam de perguntar a si próprios o que é que este acordo conseguiu realmente alcançar e qual é o nosso papel naquilo que tem de acontecer para mudar a situação. Todos os países têm a obrigação de garantir que este cessar-fogo produza resultados reais e que o direito internacional seja respeitado. Isso pode incluir a pressão sobre Israel para permitir que as crianças sejam evacuadas para receber tratamento médico ou para autorizar a entrada de bens essenciais. Esperamos que todos os governos façam muito mais, incluindo disponibilizar assistência médica a crianças e financiar a resposta humanitária em Gaza.
5: Alexandra Saia, da Save the Children, ouvida por José Pedro Frazão, um ano após o cessar-fogo de 10 de outubro de 2025. Esta é uma entrevista, Ana, para ler na íntegra no site da Renascença.
4: Fica em rr.pt. Até já. André, que está de volta, não tarda nada, com o explicador desta manhã de sexta-feira.
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2: São 7 horas, agora mais 11 minutos, não se atrase. Sexta-feira, 9 de outubro, estas são as manhãs da M24. Eu sou o Susana e vou ficar consigo até bem perto das 10. Bom dia, tenha uma ótima sexta-feira.
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0: É Taylor Swift na M24, agora são 7h20, não se atrase. Bom dia, boa sexta, vá lá e anime-se o fim de semana esse. Está aí mesmo à porta, vamos olhar o tempo. A previsão do Instituto Português do Mar e da Atmosfera diz-nos que vamos ter uma sexta-feira a sul com céu pouco nublado ao limpo, vento fraco a moderado, soprando por vezes forte nas terras altas até meio da manhã e na faixa costeira durante a tarde. Conte para hoje com acentuado arrefecimento noturno e uma pequena descida de temperatura, máximas de 25 graus para Évora e Sines, Setúbal, Aljustrelse, Ourique e Beja 26, 27 para Lisboa, Sesimbra, Grândola, Santiago do Cacém e Faro, Alcácer do Sal e Odmira poderão chegar aos 28 graus. Quanto ao fim de semana, teremos um fim de semana com céu pouco nublado ou mesmo limpo, com vento fraco a moderado. Para amanhã, sábado, acentuado arrefecimento noturno, uma pequena descida da temperatura mínima a sul e uma pequena subida da máxima que se vai fazer sentir mais nas regiões do interior do Alentejo. Máximas de 24 graus para Sines, 26 para Setúbal, Faro 25, 27 para Beja e Santiago de Cacém, Évora e Lisboa poderão chegar aos 28 graus. No domingo também céu em geral pouco nublado ao sul, vento fraco e temos para domingo máximas previstas de 23 graus para Sines, 24 Santiago de Cacém e Faro, 26 Setúbal e Lisboa, 28 para Beja e 29 para a cidade de Évora.
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0: Clássico John Lennon, Human, faz hoje exatamente, deixa eu ver para não me enganar, fazer as contas, 86 anos, é verdade, faz hoje 86 anos que nascia este nome grande do panorama musical mundial, deixou-nos ainda jovem, aos 40 anos de idade, a 8 de dezembro de 1980, assassinado à porta da sua casa em Nova Iorque. E John Lennon foi sem dúvida um dos nomes grandes do panorama musical mundial. Cantor, compositor, ativista também, e fundou os Beatles, a banda de maior sucesso comercial da história da música popular, e a sua parceria com Paul McCartney foi uma das mais célebres da história da música, juntamente também com, claro, George Harrison e Ringo Starr. Os Beatles alcançaram fama mundial durante a década de 60 e depois do término dos Beatles, John Lennon começou uma carreira com a sua Plastic Ono Band, com a sua segunda esposa, Yoko Ono, e continuou a seguir uma carreira a solo após a separação dos Beatles em 1970. John Lennon, recordámo-lo aqui na M24. E agora recordo também que amanhã há a caminhada solidária com ou sem Sorri. Vale a pena viver. É uma iniciativa, a organização da Associação Missão Coragem, e o ponto de encontro é na sede da Missão Coragem, às 9 da manhã, na Rua do Parque, edifício antigo do antigo liceu. A distância é de apenas 5 km, a intensidade é fácil, participe, vá lá. É, então, amanhã, esta caminhada solidária com ou sem Sorri, vale a pena viver.
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0: Grande, com este postal dos Correios. Confesso, há muito tempo não ouvi este tema por aqui, neste projeto Rio Grande. Bom, por falar em postal dos Correios, hoje celebra-se o Dia Mundial dos Correios. Este dia é celebrado a 9 de outubro, devido a ter sido neste dia que, em 1874, quando da assinatura do Tratado de Berna, as administrações postais uniram esforços e criaram a União Postal Universal, começando então a maior rede de distribuição física do mundo. Portugal é um dos 22 países membros fundadores da União Postal Universal. Então, hoje dia para celebrar os Correios, Dia Mundial dos Correios. Aqui na M24, à hora certa, atualizamos as notícias do país e do mundo. Estamos a 10 minutos das 8, não se atrase. Bom dia, boa sexta.
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3: É aqui mesmo. E já são 8 da manhã, 7 nos Açores. Avançamos agora para lhe contar que notícias marcam esta sexta-feira. Olá, André Rodrigues.
4: Olá, bom dia.
3: Vamos começar por onde?
4: Aumenta o número de crianças retiradas às famílias que estão internadas em hospitais. Nesta edição, avaliamos mais em detalhe a proposta de orçamento para o próximo ano.
3: O que é que nos contas no desporto, João Filipe Cruz?
5: Bom dia, hoje que Cristiano Ronaldo pode ficar a saber quanto tempo pode ficar suspenso depois de ter abandonado o estágio da seleção.
3: Estão agora 16 graus em Lisboa, no Porto 14, Faro com 19. As temperaturas descem um bocadinho nesta sexta-feira. As notícias na Renascença com André Rodrigues.
4: Já lá vamos a essa análise mais detalhada da proposta de orçamento para 2027, sobretudo na perspectiva do bolso dos portugueses. Para já, fixe este número: 90% das crianças que necessitam de cuidados paliativos em Portugal não conseguem receber assistência. É o que revela a Associação Portuguesa de Cuidados Paliativos. Portugal tem cerca de 8 mil crianças e jovens com doença crónica avançada, mas 90% não têm cuidados paliativos. São alertas neste Dia Mundial dos cuidados paliativos pediátricos. E por falta de vagas nas instituições de acolhimento, uma em cada 4 camas de pedopsiquiatria estarão a ser ocupadas por crianças retiradas às famílias. De acordo com a edição de hoje do Semanário Expresso, os tribunais estarão a usar os hospitais para alojar menores que não precisam de internamento. O jornal fala em casos sociais que estão a tirar lugar a crianças que precisam de estar internadas em hospitais. A FENPROF avança com uma queixa-crime contra o Ministro da Educação. Vai ser entregue na Procuradoria-Geral da República em causa o facto de Fernando Alexandre ter acusado a FENPROF de tudo ter feito para que o processo de classificação dos exames nacionais corresse mal, afirmações que a estrutura sindical classifica de insultuosas. Técnicos de diagnóstico de terapêutica em greve, o protesto pode afetar exames médicos, cirurgias e tratamentos. Para as 14h está marcada uma manifestação frente ao Ministério da Saúde. Dois portugueses, um dos quais jornalista, foram detidos por forças israelitas na Cisjordânia. O governo garante estar a acompanhar a situação e em contacto com as autoridades de Israel. É um caso que tem mais detalhes no site da Renascença. No dia em que é conhecido o Prémio Nobel da Paz, num contexto internacional marcado por um número recorde de conflitos armados no mundo, eram pelo menos 65 no ano passado, o galardão vai ser atribuído em Oslo, na Noruega, quando forem 10 da manhã em Portugal. Avançamos agora para a atualidade desportiva e João Filipe Cruz, é hoje que pode ser conhecido o castigo de Cristiano Ronaldo.
5: Bom dia, o Conselho de Disciplina da Federação Portuguesa de Futebol reúne e pode decidir a pena para o avançado, é o que adianta o Jornal Record. De acordo com os regulamentos da Federação, o jogador que abandona um estágio da seleção pode ser suspenso até 6 meses, mas os regulamentos também contemplam uma redução da pena para metade caso o atleta assuma. Foi o que aconteceu com o Ronaldo, que assim pode ser suspenso no máximo até 3 meses. Também hoje regressa à Primeira Liga e logo com jogo grande no primeiro dia de 8ª jornada às 8:15 da noite há Sporting Braga Sporting e relatos na Renascença. Antes, às 18:45, a abertura da 8ª ronda com o Moreirense Gil Vicente.
3: Até já, João Filipe Cruz com o desporto. E agora vamos conhecer com mais detalhe a proposta de orçamento do Estado para 2027. André, qual é que vai ser o impacto no bolso das famílias?
4: É a pergunta que fazemos a Anabela Silva, fiscalista da consultora EY, que está connosco em estúdio. Bom dia, Anabela.
6: Olá, bom dia.
4: Bom dia. Começamos logo pelas alterações no IRS. Há uma redução até ao 6º escalão, uma subida de todos os escalões em cerca de 3,9%. Quem é que sai mais favorecido com este alívio?
6: Em termos genéricos, as alterações previstas na proposta de lei do Orçamento de Estado contemplam um alívio generalizado para as famílias portuguesas, ou seja, as alterações nos limites mínimos e máximos do rendimento coletável, a atualização do mínimo de existência, da dedução específica, todas estas alterações acabaram por conduzir a um alívio para as famílias, que no total, em termos de impacto orçamental, é cerca de 550 milhões de euros e que acresce à redução das das taxas de IRS que não estão na proposta de lei do Orçamento de Estado para 2027, mas estão atualmente a ser discutidas e vão inclusivamente hoje na Assembleia da República previsivelmente ser aprovadas. Portanto, na prática, acaba por haver uma redução que se aplica à generalidade das famílias.
4: Dos contribuintes. Mas vamos então a exemplos. Trabalhador solteiro com um ordenado de 1.000 euros, quanto é que poupa?
6: Nesse caso, por via do mínimo de existência, provavelmente essa pessoa também já não ofere ou já não tem uma coleta de imposto. A questão é, por exemplo, e dando aqui um exemplo, para 1.500 euros, uma vez que aqui já acaba por ser acima desse mínimo de existência. Esse contribuinte que ofira 1.500 euros, que ganhava um rendimento líquido anual em 2026 de 16.169, com a redução das taxas, vai passar a ganhar 16.235, portanto tem aqui um ganho de 65 euros e com a atualização dos escalões para 2027 tem um ganho adicional de cerca de 37 euros. Portanto, o conjunto das duas medidas acaba por ser mais ou menos 100 euros neste contribuinte solteiro que ganha os 1.500 euros. Este aumento acaba por ser maior para níveis de rendimento mais elevados. Portanto, de acordo com as nossas simulações, em termos absolutos, os contribuintes com rendimentos intermédios e médios altos acabam por ter uma poupança anual mais elevada.
4: Portanto, ganha mais quem também quem ganha mais acabará por ser mais beneficiado com estas alterações. Deixa-me só fazer-lhe aqui uma outra simulação para um casal. Por exemplo, um casal com dois filhos em que os dois ao final do mês ganhem 2.500 euros.
6: Por exemplo, um casal de dois filhos com 2.500 euros acaba por ter aqui uma poupança de acordo com a redução das taxas, 266 euros, de acordo com a atualização dos escalões, de 320. Portanto, se eu somasse as duas alterações, no fundo, seria à volta dos 580 euros de poupança. Como eu disse, eu separo sempre a redução das taxas da atualização dos escalões, porque a redução das taxas já vai ser uma medida que vai ter impacto em 2026. Portanto, aprovando-se essa redução das taxas, por via da atualização das retenções na fonte, que ainda falta publicar, mas que o Governo disse que seria aplicável já em novembro e dezembro, haverá aqui uma antecipação dessa poupança já para o ano 2026. A atualização dos escalões, por contrapartida, só vai ter impacto em 2027. E depois é necessário ver também uma atualização das retenções na fonte em 2027.
4: Muito obrigado, Anabela Silva, consultora da EY, aqui a explicar-nos o que é que muda em matéria de IRS. É apenas um dos pontos da proposta de Orçamento do Estado, mas também aquele que poderá ter um impacto mais direto, mais significativo também no bolso das famílias. A fechar, aqui apenas uma indicação e em resposta à dúvida que a Inês tinha levantado há pouco, a propósito do IUC. Em 2027, o calendário de pagamento, portanto, estamos numa fase transitória. O IUC até 500 euros tem um pagamento único em outubro de 2027. Quem tiver imposto de valor igual ou inferior a 500 euros faz apenas um pagamento no mês de outubro. Superior a 500 euros há duas prestações em julho e em outubro de 2027. Portanto,
7: bem,
4: acima dos 500 euros, o imposto é dividido em duas parcelas.
7: Está esclarecido.
3: Obrigada, André. Há mais notícias no site da Renascença. A informação que ficou do orçamento também vai para o site rr.pt.
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2: São 8 horas agora, mais 10 minutos, não se atrasa.
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2: Sexta-feira, 9 de outubro, estas são as manhãs da M24. Eu sou o Susana e vou ficar consigo até bem perto das 10. Bom dia, tenha uma ótima sexta-feira.
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0: Rio d'Água, Ciro com Gisela João, agora já são 8h20. Mais uma vez, bom dia, boa sexta-feira. Fala aí, anime-se o fim de semana, esse está aí mesmo à porta. Pois é, é verdade. Estávamos aqui a ouvir a Gisela João, ela vai estar no dia 21 deste mês em Grândola. É um dos acontecimentos, digamos assim, uma das iniciativas que visa comemorar o dia do Conselho, que se assinala a 22 de outubro. São 482 anos já para comemorar, é verdade. Cine Granadeiro, com entrada gratuita já este sábado, 21h30, teatro, agora noutro lugar, é a proposta. No dia 21, então, esse concerto com Gisela João, também com entrada gratuita no Cine Granadeiro, às 21h30. E no dia 22, o dia do município, no Espaço de Conselho, às 11 da manhã, a cerimónia do Hastear da Bandeira. Às 11h30, a sessão solene comemorativa do dia do Conselho, com a atribuição de medalhas de mérito municipal. Depois, às 5 da tarde, no Jardim 1º de Maio, baile com João do Carmo. E às 21 horas, também no Jardim 1º de Maio, um concerto com Fabiana Candeias e bandas. São, assim, as comemorações do dia do Conselho. Em Grândola, está quase aí, não é? Dia 22. E agora, olhamos o tempo que vai fazer, segundo o Instituto Português do Mar e da Atmosfera. Vamos ter uma sexta-feira a sol com céu pouco nublado ao limpo, vento fraco a moderado, superando por vezes forte nas terras altas até meio da manhã. Atenção, hoje temos acentuado arrefecimento noturno e uma pequena descida também da temperatura. 25 graus é a máxima prevista para Évora e Sines, Setúbal, Aljustrel, Lourique e Beja, 26, 27 para Lisboa, Sesimbra, Grândola, Santiago, Cacém e Faro, Alcácer do Sal e Odmira poderão chegar aos 28. Fim de semana com céu em geral pouco nublado a sul, vento fraco a moderado para amanhã sábado, acentuado arrefecimento noturno, uma pequena subida da temperatura mínima para o norte e centro, mas para o sul a temperatura mínima vai descer e uma pequena subida da máxima que se vai fazer sentir mais nas regiões do interior, do Baixo Alentejo e o Alto Alentejo também. Para amanhã, sábado, 24 graus é a máxima prevista para Sines, 25 Faro, 26 para Setúbal, 27 para Santiago do Cacém e Beja, Évora e Lisboa poderão chegar aos 28 graus. No domingo, temos também céu pouco nublado a sul, vento fraco a moderado e para domingo as temperaturas máximas previstas apontam 23 graus para Sines, 24 para Santiago de Cacém e Faro, 26 Lisboa e Setúbal, 28 para Beja e 29 para a cidade de Évora.
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0: PJ Harvey na M24 a quem damos os parabéns, cantora e compositora britânica, considerada uma das mais importantes artistas da sua geração na área do rock na década de 90, influenciando aliás vários artistas da sua época e posteriormente também, há que dizê-lo em ponto da verdade. Está a comemorar mais um aninho de vida e já vão 57 parabéns a PJ Harvey. Agora é a altura aqui de lhe deixar uma sugestão de cinema, se gosta de um filme de aventura, enfim, há aqui também um pouco de terror à mistura, enfim, heróis inseparáveis. Esta noite, no Auditório Municipal António Xenha, a sessão é às 21h30, com Brad Pitt como principal protagonista. O outro é um canídeo, é verdade, chama-se Uber, o seu nome verdadeiro, o pastor alemão que interpreta no filme a personagem Odin. Pois é, um antigo soldado e o seu cão lutam pela sobrevivência após um acidente de avião no Alasca. Perdidos no meio de uma paisagem hostil, enfrentam o terreno adverso, os elementos e os dramas pessoais numa tentativa desesperada de regressar à civilização. É então a proposta para mais logo à noite. Se não tinha nada programado, ora aí está. Heróis Inseparáveis com Brad Pitt.
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0: Como uma onda, os Polo Norte. E por falar em Polo Norte, Miguel Gameiro e os Polo Norte vão estar na Feira de Castro no dia 17, assim, está correto, no dia 17 deste mês, a maior feira tradicional do sul do país, pelo menos uma das mais tradicionais e mais emblemáticas do sul do país, está assim de regresso. 16, 17 e 18, Castro Verde, com Lena D'Água a atuar no dia 16, Lena D'Água e a banda Noventamente, e no dia 17, Miguel Gameiro e os Polo Norte, isto na Praça da República, a partir das 22 horas, e para além disso, na feira vai encontrar canto, folclore, exposições, violas campanistas, despique e baldão, e claro, tudo o que uma feira tradicional tem, vai encontrar também na Feira de Castro Verde. E agora é também a altura para recordar que já este fim de semana está aí a Feira de Outubro e também o 15º Encontro de Acordeão e Artesanato em Abela. É sábado e domingo, amanhã sábado a Feira Franca e Artesanato a partir do meio-dia, às 3 da tarde a animação musical com David Rosa e às 9 da noite a animação musical com o grupo de Moda em Moda. No domingo, a Feira Franca e Artesanato logo a partir das 8 da manhã, às 14h30 a atuação de acordeonistas amadores, às 17h30 Rui Matos e convidados e também Maria Adélia Botelho e Daniel Matos. A entrada é livre, é a Feira de Outubro e também o 15º Encontro de Acordeão e Artesanato em Abela este fim de semana.
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4: 9 horas agora, mais 7 minutos. É sexta-feira, 9 de outubro. Estas são as manhãs da M24. Eu sou o Suzano e vou ficar consigo até bem perto das 10. Bom dia, tenha uma ótima sexta-feira.
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0: Tu e a Lua, a música de Irina Barros, agora são 9h17. Vamos olhar o tempo, recuperar essa informação. Segundo o Instituto Português do Mar e da Atmosfera, vamos ter uma sexta-feira a sol com céu pouco nublado ou limpo, vento fraco a moderado, soprando por vezes forte nas terras altas, especialmente até meio da manhã. Conto com acentuado arrefecimento noturno. Para hoje também uma pequena descida da temperatura, máximas de 25 graus para Évora e Sines, Setúbal, Aljustrel, Ourique e Beja, 26, 27 para Lisboa, Sesimbra, Grândola, Santiago de Cacém e Faro, Alcácer do Sal e Odmira poderão chegar aos 28 graus. Amanhã, sábado, céu em geral pouco nublado, vento fraco a moderado, acentuado arrefecimento noturno. Para amanhã temos máximas previstas de 24 graus para Sines, 25 para Faro, 26 para Setúbal, Santiago de Cacém, 27 também para Beja, Évora e Lisboa, 28 graus. No domingo, também a sul, céu pouco nublado, em geral pouco nublado, vento fraco a moderado. No domingo, as máximas apontam 23 graus para Sines, 24 para Santiago de Cacém e Faro, 26 para Setúbal e Lisboa, Beja 28 e Évora 29 graus.
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0: Tudo ar, Mimi Ketna 24, recordando que ela vai estar em Santiago do Cacém no dia 24 deste mês, concerto agendado para o Auditório Municipal António Chaim. Mimi Ketna vem apresentar pouco a pouco um convite ao público para um encontro diferente, mais próximo, mais íntimo, mais pessoal, pensado exclusivamente para auditórios. Pouco a pouco desenha-se num ambiente acolhedor, onde a cenografia ganha contornos de casa e cada elemento em palco contribui para uma sensação de proximidade e partilha. Esta é a proposta então de Mimi Ketna no dia 24 aqui em Santiago do Cacém. Ora, e o projeto em cena está a apresentar a peça O Céu Não Lhes Responde, pela companhia Este, Estação Teatral. Ontem auditório do Centro de Artes de Sines recebeu a peça. Hoje à noite é a vez, às 21h30, de Vila Nova de Santo André, no Auditório Mário Primo, na Escola Secundária Padre António Macedo. E amanhã, também às 21h30, no Auditório Municipal António Chainho, aqui em Santiago do Cacém. O Céu Não Lhes Responde relata, através do corpo, do gesto, das emoções, da simplicidade e do jogo cénico, o percurso de duas personagens que tentam atravessar o mar para o lado de lá em busca de uma oportunidade. Ninguém deixa a sua terra de ânimo leve, mas noutro país é possível recomeçar. Alcançar as necessidades mais básicas pode ser extremamente difícil. A barreira da língua, o choque cultural e a desconfiança de quem os acolhe fazem com que chegar não signifique o fim da jornada. No entanto, Said e Narin não desistem. Procuram trabalho, procuram retribuir e integrar-se num país diferente. Um país que, por vezes, julga que a escolha foi deles e onde, por vezes, o céu também não lhes responde. O céu também não lhes responde. É peça pela companhia Este, Estação Teatral, se mais logo à noite, Vila Nova de Santo André, amanhã em Santiago do Cacém.
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0: Bom, Samália de Nós, a resistência na M24, por falar em Amália, é já amanhã que Odmira volta a recordar Amália Rodrigues com um programa de homenagem à fadista e à ligação especial que manteve com o Brejão e as suas gentes. A casa de Amália, na herdade de Brejão, será palco de um dia dedicado à memória, à música e, claro, também ao fado. Assim, temos entre as 11 da manhã e as 7 da tarde visitas guiadas à casa de férias da Amália, e há essa também visita teatral Amália e César, Memórias do Brejão, apresentada em parceria com a Boutique da Cultura. O público é convidado a conhecer as memórias do casal, as suas vivências e ligação à região. Aqui há necessidade de fazer a sua reserva, pode fazê-lo através de eventos@amaliarodrigues.pt, eventos@amaliarodrigues.pt. E esta visita teatral acontece ao meio-dia, depois às 2 da tarde e a terceira às 3 da tarde. A atuação do Coro Comunitário da Boutique da Cultura às 4 da tarde, Missa Campal às 5 e às 6:15, sessão de fado com Ana Sofia Marques, acompanhada por Filipe Batista na guitarra portuguesa e Paulo Feiteira na viola de fado. É então amanhã na herdade do Brejão, casa de Amália, Santo Teutónio, da herdade do Brejão. A recordação de Amália Rodrigues. Bom, já que estamos pelo conselho de Odmira, sempre lhe digo que este fim de semana, sábado e domingo, a Praia do Malhão será palco de manobras radicais e muita adrenalina. Porquê? Porque a nova geração do surf nacional vai rumar à Praia do Malhão, na freguesia de Vila Nova de Mil Fontes, para uma etapa imperdível do Junior Tour, o Circuito Nacional de Surf Sub-18. É então a oportunidade de ver a nova geração do surf português na luta pelo título de campeão nacional Sub-18. E desfrutar, claro está, da beleza selvagem da costa alentejana. Sol, mar, boas ondas e o talento do futuro é a proposta então para este fim de semana na Praia do Malhão.
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Rosalía, na M24, estamos a apenas a 4 minutos das 10, está na altura de me despedir de si. Eu estou de regresso ao rádio, mas logo, quando forem 5 da tarde. Até lá, desejo-lhe a continuação de uma fantástica sexta-feira. Até mais logo. www.radiom24.pt

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0: Temperatura atual, 21 graus.
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Teddy Swims, Lose Control na M24, já com 25 minutos dentro das 11, edição de sexta-feira, 9 de outubro, comigo Edna Nobres, até bem pertinho das 13 horas. Venha daí e tenha uma excelente sexta-feira, uma excelente manhã connosco.

0: Esta é uma das músicas novas de Sombra que passou na rádio, este Home Wrecker, com 28 minutos já dentro das 11.
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0: Olhamos e atualizamos o tempo daqui a pouco na rádio. São 11h29, estão 22 graus a esta hora. Hoje o tempo com mais vento na região, que traz também, parece que menos calor, a temperatura mais baixa. É certo que o IPMA prevê uma diminuição hoje dos valores máximos da temperatura, mas o sol se brilha e o céu está limpo. Temos aí um bom dia de sexta-feira. É claro que já não podemos pedir aquelas temperaturas muito altas e o tempo muito quente. Já estamos em outubro, não é? Hoje é dia 9. Por isso já se prevê temperaturas mais baixas. No entanto, as máximas vão estar nos próximos dias acima dos 20 graus. Já vamos falar disso na edição da manhã. Agora desfrute deste Always On My Mind, os Pet Shop Boys.

0: Grande recordação de Pedro Brunhosa. Ouvimos este Se Eu Fosse Um Dia, O Teu Olhar. Já estamos a 18 minutos do meio-dia.
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0: som de Mark Amber e o seu Belong Together.
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0: Olhamos o tempo a esta hora, já estamos a 14 minutos do meio-dia. Sexta-feira, 9 de outubro. Hoje o IPMA a prever continuação de céu pouco nublado ou limpo, com vento fraco a moderado, também acentuado arrefecimento noturno e descida da temperatura. As máximas hoje nos 25 graus em Sines, 27 a temperatura prevista para Setúbal e Santiago Escacém, temperatura a atingir os 28 graus em Grândola e Alcácer do Sal, 29 a máxima em Odmira nesta sexta-feira. Temos temperaturas à noite a caírem até aos 10 graus em Grândola. A temperatura prevista para Alcácer do Sal a não ir além dos 12 graus. Previsão de 14 para Odmira e Setúbal, 15 a mínima em Sines e Santiago Escacém nesta sexta-feira, 9 de outubro. Temos temperaturas baixinhas hoje e também nos próximos dias, no que toca às mínimas. Conto com mínimas na região entre os 11 e os 15 graus, ou entre hoje, sexta-feira e domingo, máximas entre os 27 e os 24 graus. Hoje e amanhã a temperatura mantém-se nos 27 graus, 24 a previsão para domingo. No litoral, temos no interior temperaturas ligeiramente mais altas, entre os 28 e os 30 graus nos próximos dias. Hoje é um dia de sol, céu limpo praticamente durante todo o dia. Temos para amanhã, sábado, céu nublado por nuvens altas durante amanhã, até mais ou menos a hora de almoço. A partir da tarde, o céu tornar-se-á limpo e depois, a meio da tarde, ficará com algumas nuvens. Cenário idêntico vamos ter no domingo, com céu pouco nublado e também céu nublado por nuvens altas praticamente durante todo o dia. Vai ser assim, ou vão ser assim, os próximos três dias na região, fim de semana à porta e temperatura, digamos que agradável. A noite é que vai estar um bocadinho mais fria, por isso, se tem planos para a noite dos próximos dias, já sabe, leve sempre o agasalho consigo, as noites vão estar bem mais frescas.
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0: Estamos já a 12 minutos do meio-dia. A música é de Papillon. Ele convidou para este novo tema a Bárbara Tinoco. Não mudava nada.

0: Até à uma da tarde eu continuo na sua companhia. Depois do meio-dia, depois de bater o meio-dia, temos muitas mais canções em 102.7 na hora de almoço desta sexta-feira. Até já.
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2: Meio-dia com 4 minutos no relógio da rádio, estão 23 graus a esta hora e na M24 vamos ter as melhores canções nesta hora de almoço de sexta-feira.
0: Temperatura atual, 23 graus.
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3: E já a seguir na M24 há de porta aberta, que o recebe sempre à segunda, quarta e sexta-feira na M24. O de porta aberta é o programa da Câmara Municipal de Santiago de Passagem.

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3: Boa tarde, bem-vindos a mais uma edição do programa de Porta Aberta. Fique connosco até bem perto das 14 horas e fique a saber o que se passa no seu município.
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0: presidente da Câmara Municipal de Santiago do Cacém, Bruno Gonçalves Pereira, reuniu no dia 30 de setembro com responsáveis do IRU, Instituto de Habitação e Requalificação Urbana, onde foram abordadas as questões da necessidade de novas construções no concelho e a gestão do património existente que pertence ao IRU.
1: Esta reunião que tivemos com o IRU na sede em Lisboa, em várias vertentes, na vertente da construção, mas também na vertente do património que existe, levou-nos a uma vontade comum de que esse património, ou a maior parte dele, passe para a esfera da Câmara Municipal, para a gestão municipal. É essa a intenção, sendo que o IRU ainda vai construir e reabilitar mais, entregando depois a gestão também à Câmara. Portanto, são motivos para termos saído satisfeitos da reunião na sede em Lisboa do IRU. Prioritariamente nas freguesias de Santo André e também de Santiago do Cacém, mais até em Santo André, o número anda à volta das dezenas, anda por aí, à parte das instalações que serão remodeladas para a instalação de habitação temporária para profissões que precisam de fixação urgente em Santiago do Cacém e no litoral de Alentejo.
0: Balanço positivo da reunião entre o município de Santiago do Cacém e o IRU, que garantiu a requalificação dos imóveis que são seu património e a atribuição da gestão dos mesmos à Câmara Municipal de Santiago do Cacém.
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0: Realizou-se no dia 6 de outubro a sessão ordinária da Câmara Municipal de Santiago do Cacém. Dos pontos da ordem do dia, o presidente da Câmara Municipal, Bruno Gonçalves Pereira, destacou os seguintes.
1: Identificado como perguntas, neste caso da oposição, hoje não tivemos municípios inscritos, é sinal também de que as respostas têm sido dadas fora de sessões de Câmara e atempadamente. Posso destacar as verbas transferidas para a Filarmónica União Artística de Santiago do Cacém e também para a União Sport Clube, que se prendem com o aumento, com o reforço dessas verbas, tal como todas as associações, clubes, agremiações do Conselho. Quero também fazer referência depois ao facto de termos alterado o orçamento pela nona vez, contra as 17 do ano passado, o que significa que estivemos sempre mais perto da realidade em termos de gestão e, por outro lado, que acomodámos as situações a que foi possível e dar essa resposta para as alterações que surgiram com o tempo. Depois, fazer também referência a de que, dado o aumento de lixo e de inertes no concelho, aprovámos uma adenda ao contrato para recolha de mais, sendo que apelamos daqui também que as pessoas recolham, entreguem gratuitamente nos pontos de recolha do município, em vez de deitarem para o espaço público. E depois, outra questão bastante importante nesta sessão foi a criação da componente de apoio à família das escolas básicas do primeiro ciclo em Abel, Aldeia do Chão, Relvas Verdes e Santa Cruz. Os CAFs estão a ser criados à medida das possibilidades. Queremos fazer a cobertura total da rede num futuro próprio e começamos por aqui, por facilidade de implementação e por solicitações em maior número. Foram estes os critérios e estamos satisfeitos com esta medida.
0: Transferência de verbas, alteração ao orçamento, reforço da recolha de lixo com adendo ao contrato com a empresa Valor Sines e a criação da componente de apoio à família nas escolas básicas do primeiro ciclo de Abela, Aldeia dos Chãos, Relvas Verdes e Santa Cruz foram os pontos destacados desta reunião, desta sessão ordinária da reunião da Câmara Municipal de Santiago do Cacém, que aconteceu dia 6 de outubro.

O Outono Literário regressa para a sua edição de 2026, nos meses de outubro e novembro. O município de Santiago do Cacém recebe iniciativas que decorrem nas bibliotecas municipais, nos estabelecimentos de ensino e em espaços localizados em diferentes freguesias, descentralizando as atividades e democratizando o acesso à cultura. Da programação destaca-se os encontros com os escritores, a apresentação da obra vencedora da 16ª edição do Prémio de Conto Manuel da Fonseca, a rota por Cerro Maior, o viver com a escrita, o jantar literário, entre outras atividades pensadas para diferentes públicos e para estimular o gosto pelos livros e pela leitura. Encontro com o escritor, com a moderação de João Morales, irá proporcionar conversas com Afonso Reis Cabral, já neste dia 10 de outubro, pelas 16 horas, na Biblioteca Municipal Manuel da Fonseca, em Santiago do Cacém. Conversas com José Luís Peixoto, no dia 14 de novembro, pelas 16 horas, também na Biblioteca Municipal Manuel da Fonseca, em Santiago do Cacém. A Biblioteca Municipal Manuel José do Tujal, em Vila Nova de Santo André, recebe os escritores Zon Jaqui, no dia 24 de outubro, pelas 16 horas, e Filipa Martins, no dia 21 de novembro, também pelas 16 horas. A Biblioteca Municipal Manuel da Fonseca, em Santiago do Cacém, será palco da cerimónia de apresentação da obra vencedora da 16ª edição do Prémio de Conto Manuel da Fonseca, que acontece no dia 17 de outubro, às 16 horas. A obra distinguida com o título Um Prédio Onde Cabem Todos os Contos, de Rita Coelho Teixeira Estanqueiro, mereceu a unanimidade do júri desta 16ª edição do Prémio. A 13 de novembro realiza-se a cerimónia de entrega do Prémio Literário Escrever com Prazer, que irá decorrer no edifício sede do município pelas 17 horas. No dia 26 de outubro, pelas 11 horas, a Biblioteca Municipal Manuel da Fonseca será palco do lançamento do livro de Ana Maria Magalhães e Isabel Alçada, Que Grande Novidade, o primeiro automóvel em Portugal. No este sábado é teu, destinado a crianças e famílias, a Biblioteca Municipal Manuel José do Tujal recebe, a dia 17 de outubro, pelas 15 horas, a Toy Toy Toy, a oficina de ilustração por Catarina Sobral. Já a Biblioteca Municipal Manuel da Fonseca recebe no dia 31 de outubro, a partir das 16 horas, a sessão de histórias com Catarina Porto, Bolinha de Música. Promovido em parceria com a Associação Jupa de São Domingos, acontece as Conversas à Fogueira no dia 16 de outubro, pelas 21 horas. Conversas e histórias à volta da fogueira no Largo da Aldeia, recriando o ambiente de outros tempos. A Bela recebe na sede do Sporting Futebol Clube Abelense, a 20 de outubro, pelas 14h30, a iniciativa Contos Contados, por Carlos Marques, destinado ao público sénior e público em geral. Esta iniciativa decorre no âmbito da candidatura Contrato Local de Desenvolvimento Social de Quinta Geração. Música entre livros promete Pontes no Alentejo, pelo duo VHB, na Biblioteca Municipal Manuel José do Tujal, dia 23 de outubro, pelas 21 horas e 30 minutos. O novo cenário da Hora do Conto da Biblioteca Municipal Manuel José do Tujal é inaugurado no dia 7 de novembro, pelas 15 horas, com o tema Circontando, inspirado no encantador universo do circo. Entre cores vibrantes e muita imaginação, este espaço foi pensado para transportar as crianças para um mundo onde tudo é possível. O Viver com a Escrita, com o apoio da Fundação Caixa Agrícola Costa Azul, leva no dia 13 de outubro à Escola Básica do primeiro ciclo do Agrupamento de Escolas Professor Arménio Lança, em Alvalade, o escritor Sandro William Junqueira. A escritora Filipa Beleza irá interagir com os alunos do terceiro ciclo do Agrupamento de Escolas do Cercal do Alentejo no dia 5 de novembro, e a escritora Telma Tevon irá estar com os alunos do ensino secundário do Agrupamento de Escolas de Santiago do Cacém no dia 13 de novembro. A Rota por Cerro Maior, passeio histórico-literário, audio-guiado, é um convite à descoberta dos lugares ligados à vida e obra de Manuel da Fonseca em Cerro Maior, Santiago do Cacém. Acontece ainda o jantar literário, que marca o encerramento do ciclo Outono Literário 2026, com o recital de poesia por Ana Sofia Paiva, Marco Oliveira e José Peixoto,
e um momento musical com Gata Preta Trio, a ter lugar no dia 28 de novembro às 19h, tendo como destinatários o público em geral e o público sénior. A iniciativa decorre no âmbito da candidatura ao contrato local de desenvolvimento social de quinta geração. O outono literário destaca também as artes plásticas com as exposições Mini Mercado de Catarina Sobral, patente na Biblioteca Municipal Manuel José do Tujal em Vila Nova de Santo André, a exposição Poesia e Papel Recortado de Claude Hercine, exposição Ler de Fotografia de João Martins Pereira, patente na Biblioteca Municipal Manuel da Fonseca em Santiago do Cacém. E este é o programa do Outono Literário que decorre durante os meses de outubro e de novembro. Não deixe de consultar o programa nas redes sociais e site do município de Santiago do Cacém.

0: O município de Santiago do Cacém e a Galp assinaram no dia 17 de setembro, com o valor de 115 mil euros, o protocolo de apoio a 28 coletividades e associações culturais, desportivas, sociais e ambientais. No âmbito do protocolo, a empresa compromete-se a atribuir estes apoios de forma a contribuir financeiramente para o desenvolvimento e apoio social, ambiental e educativo, científico e cultural das comunidades. O ato decorreu na sala de sessões do edifício sede do município, na presença do presidente da Câmara Municipal de Santiago do Cacém, Bruno Gonçalves Pereira, da diretora de refinação da Galp, Cristina Cachola, da diretora de comunicação e suporte da refinaria de Sines, Ana Gomes, e de representantes das associações e coletividades. O presidente da autarquia sublinhou que a Galp é uma parceira no território já há bastante tempo.
1: Porque entendemos que vivemos numa comunidade. E uma comunidade passa por todos os atores, digamos assim, do território, quer por um lado as associações, todas elas com a sua finalidade, de socorro, desportivas, recreativas, de entretenimento, que prestam um serviço inestimável ao concelho e à região e que é insubstituível. Não é a Câmara que deve fazer as coisas, é dar asas a quem tem as ideias, os meios no terreno e as pessoas para as fazer, à parte das suas competências próprias. Por outro lado, e como somos uma comunidade, é indissociável vivermos numa zona industrial e também com muitas empresas que querem e fazem naturalmente parte dessa comunidade. Por isso, é um momento alto este em que a comunidade se revela também numa das suas facetas que muito agradecemos e que muito nos orgulham, que é esta interação. A comunidade é composta de empresas que têm uma certa dimensão, que, por um lado, são fornecidas da mão de obra dos habitantes dos concelhos, e neste caso aqui concreto de Santiago do Cacém, e, por outro lado, também proporcionam, além de uma situação que no seu conjunto é nesta altura quase pleno emprego, também esta participação na comunidade, onde as pessoas se realizam culturalmente, desportivamente e noutras vertentes. E por isso há esta relevância toda e que exortamos a que se mantenha no futuro e, atendendo aos mercados, às possibilidades, se possível, que se amplie quando as condições, e sempre que as condições, sejam nesse sentido. Portanto, quero dar as boas-vindas a todas e a todas as associações e também à Galp Energia, que é uma parceira no território já há bastante tempo e que para o bem também do território e desta integração, desta tal referida vida em comunidade.
0: Para Cristina Cachola, diretora de refinação, o protocolo firmado reflete os 48 anos de operações da empresa.
2: A refinaria de Sines acho que faz parte da região. Tivemos ontem exatamente a celebrar 48 anos de operação que fizemos. É uma atividade industrial da qual foi sempre adaptando-se às necessidades de mercado e foi investindo no sentido da sua sustentabilidade. Tudo isto se faz com pessoas e grande parte das nossas equipas fazem parte, têm a sua vida, as suas famílias nesta região, na região de Santiago do Cacém. Portanto, são muitos aqueles que vivem nesta região. Portanto, para nós é sempre muito gratificante também estes momentos em que nós podemos estar junto da comunidade e daqueles que partilham

0: associações que fazem parte também daquilo que são os nossos valores. Portanto, a parte do apoio social, a parte daquilo que é a parte de desporto, para aqueles que são também as gerações mais novas, mas todas elas, faz-nos bem a todos. Portanto, toda a parte de cultura, tudo isso é algo que nós prezamos como valores, mas que prezamos também, acima de tudo, como aquilo que é o apoio às nossas pessoas que trabalham no contexto da refinaria de Sines. Portanto, é com muito prazer hoje que também partilho o estar aqui hoje e a vontade de continuar aquilo que é o caminho que temos percorrido, de uma sustentabilidade que nos permite continuar a ser uma atividade industrial muito relevante para a zona.
1: O valor total de apoios deste protocolo é definido anualmente pela Galp, de acordo com os seus mecanismos próprios de orçamentação e regulação internos, assim como as coletividades e associações a apoiar. As coletividades abrangidas são a Dançarita, Associação Artística e Cultural, Academia de Música de Santo André, Associação Grupo Acan Talentejano Vozes do Alentejo, Arte Cor Geração, Associação Artes, Cor e Geração, Haja Gato, Associação Juvenil Amigos do Gato, ASAS, Academia Sénior de Artes e Saberes de Santo André, Associação Coral Vozes de Arte, Associação Cultural de Santiago do Cacém, Associação de Apoio e Desenvolvimento Integrado de Ermida Chado, Associação de Cultura, Recreio e Desporto Estrela de Santo André, Associação Humanitária de Bombeiros Mistos de Santiago do Cacém, Associação Humanitária de Bombeiros Voluntários de Santo André, Associação São Francisco de Assis, Proteção de Animais e Natureza, Atlético Basket Clube de Santo André, Centro de Dia de São Francisco da Serra, Centro Social Paroquial de Santa Maria, Serviço de Apoio Domiciliário, Sérgio Ziago, Cooperativa para a Educação de Crianças e Jovens Inadaptados de Sines e Santiago do Cacém, Coala, Clube de Orientação e Aventura do Litoral Alentejano, Juventude Atlético Clube, Cotas Bike Team, Os Chaparros BTT Team Associação, Quadricultura Associação, Rancho Folclórico Ninho de Uma Aldeia, Santa Casa da Misericórdia de Santiago do Cacém, Sociedade Harmonia, Coral Harmonia, Sociedade Recreativa Filarmónica União Artística, União Sport Clube e Volley for All.
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0: A Câmara Municipal de Santiago do Cacém aprovou em reunião de Câmara de dia 10 de setembro a aplicação para 2027 da taxa familiar do Imposto Municipal sobre Imóveis, IMI. A medida tem como objetivo introduzir um princípio de justiça fiscal, garantindo que quem tem mais encargos familiares beneficie de um alívio proporcional até 140 euros. O IMI familiar é um benefício fiscal que dá um desconto fixo no valor deste imposto a pagar pelos agregados familiares com filhos. O valor da dedução depende do número de dependentes a cargo. No caso de um filho, a dedução é de 30 euros, dois filhos é de 70 euros e famílias com três ou mais filhos, o desconto no IMI é de 140 euros. A taxa de IMI no município de Santiago do Cacém é de 0,3, percentagem mínima prevista para os prédios urbanos. A taxa de IRS sobre os contribuintes com domicílio no concelho também registra uma alteração, com a devolução de 0,5% da participação do município no IRS aos municípios, como explicou o presidente da Câmara Municipal de Santiago do Cacém, Bruno Gonçalves Pereira.
1: Mantivemos a derrama para o ano 2027, para não sobrecarregar mais as empresas e instituições. Tivemos algo muito importante, que foi a fixação da taxa do Imposto Municipal sobre Imóveis, IMI. Conseguimos manter a taxa no mínimo e, para além disso, aprovámos reduções para famílias que têm dependentes no agregado. Um, dois, três ou mais dependentes. São valores que podem ascender aos 140 euros e farão, naturalmente, diferença no dia-a-dia dos municípios. Conseguimos descer a participação variável do IRS na fixação de percentagem. Estava no máximo em Santiago do Cacém, ou seja, os municípios de Santiago do Cacém pagavam os 5% de IRS com destino à Câmara Municipal e têm uma redução, que é já um primeiro sinal que depois pretendemos alargar naturalmente, de meio ponto. Passarão a pagar 4,5%. Naturalmente, tem este benefício quem paga, que já pagava IRS, beneficia as pessoas que são mais massacradas pelo pagamento de imposto, naturalmente, e conseguimos fazer aprovar, apesar de termos tido algumas dificuldades na sua aprovação.
0: Para 2027 foi também aprovada manter a taxa de derrama, que se fixa em 1,5% sobre o lucro tributável. Foi igualmente aprovada manter a isenção deste imposto a todas as empresas com lucros iguais ou inferiores a 150 mil euros.

0: obra um prédio onde cabem todos os contos de Rita Coelho Teixeira Estanqueiro, assinado com o pseudónimo Margarida Madruga. É a obra vencedora da 16ª edição do Prémio de Conto Manuel da Fonseca. O júri deliberou no dia 14 de setembro, por unanimidade, atribuir o prémio à obra entre os 59 manuscritos apresentados a concurso por autores de língua portuguesa provenientes de Portugal, Brasil, Itália, Países Baixos e Moçambique, fundamentando a sua decisão na abordagem tanto poética quanto ágil, pela atenção literária prestada a elementos prosaicos do cotidiano, pela desenvoltura do verbo, sua originalidade e sensibilidade, e pela estrutura temática e formal que confere coerência ao inédito, proporcionando uma dúctil leitura. Por unanimidade, foi também decidido pelo júri atribuir duas menções honrosas, a primeira ao original Longe da Ferida, pela sofisticação nos recursos literários e capacidade de inovação estilística da autoria de Ande Alencar, apresentado ao concurso sob o pseudónimo de Pedro Vaz, e a segunda à coletânea de contos Microcosmos, pela invulgar e subtil ironia com que são sondadas e ou encenadas situações mais ou menos banais ou curiosas do cotidiano das relações humanas, da autoria de Maria Teresa Meireles, assinada com o pseudónimo Maria Helena. O júri da 16ª edição do Prémio de Conto Manuel da Fonseca foi constituído por Ana Margarida de Carvalho, representante da Associação Portuguesa de Escritores, Maria Paula Mendes Coelho, vice-presidente da Associação Portuguesa dos Críticos Literários, e Sandra Isabel Candeias Guerreiro Dias, investigadora e professora adjunta convidada na Escola Superior de Educação de Beja. O primeiro prémio do concurso recebe um valor pecuniário de 4 mil euros e a obra será editada pelo município de Santiago do Cacém. A cerimónia pública de entrega do prémio realiza-se no dia 17 de outubro, pelas 16 horas, na Biblioteca Municipal Manuel da Fonseca, em Santiago do Cacém.
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0: No âmbito da programação do Outono Literário, dia 10 de outubro, sábado, pelas 16 horas, a Biblioteca Municipal Manuel da Fonseca, em Santiago do Cacém, recebe o encontro com o escritor Afonso Reis Cabral. A sessão será dedicada à obra e ao percurso literário de Afonso Reis Cabral e contará com a moderação de João Morales. Afonso Reis Cabral nasceu em 1990, deu-se a conhecer ao mundo literário em 2015, quando foi atribuído o Prémio Leia pelo romance O Meu Irmão. Seguiu-se o intenso Pão de Açúcar, que foi distinguido em 2019 com o Prémio Literário José Saramago, atribuído no ano seguinte. Também em 2019 chegou aos escaparates Leva-me Contigo, fruto da sua experiência de viagem, durante a qual percorreu toda a Estrada Nacional 2 a pé. Em 2025 chegou às livrarias um novo romance, O Último Avô, uma saga familiar com a temática da guerra colonial como pano de fundo. Entre 2022 e 2026 assumiu a presidência da Fundação Essa de Queiroz. A iniciativa integra a programação do Outono Literário 2026, que pretende aproximar os leitores dos autores e promover o gosto pela leitura e pela literatura. Não deixe então de estar presente neste encontro com o escritor Afonso Reis Cabral, que acontece este sábado às 16 horas na Biblioteca Municipal Manuel da Fonseca, em Santiago do Cacém.
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Liga Portuguesa contra o Cancro, o Núcleo Regional do Sul, em parceria com o Serviço de Saúde, anuncia a continuidade do rastreio do cancro da mama no município de Santiago do Cacém. O rastreio está disponível na unidade móvel da Liga Portuguesa contra o Cancro, de 10 de setembro a 7 de dezembro, nos seguintes períodos e locais. De 10 a 15 de setembro, em Ermida Chado, junto ao Polo de Saúde em Ermida Chado. De 17 a 21 de setembro, em São Domingos, junto ao Polo de Saúde em São Domingos. De 23 a 28 de setembro, em Alvalade, junto ao Polo de Saúde de Alvalade. De 29 de setembro a 8 de outubro, em Cercal do Alentejo, junto ao Polo de Saúde de Cercal do Alentejo. De 9 de outubro a 6 de novembro, em Santo André, junto ao estacionamento do Mercado Municipal de Santo André, e de 9 de novembro a 7 de dezembro em Santiago do Cacém, junto ao Parque de Feiras e Exposições no Terrado Inferior. As mulheres do município elegíveis para o rastreio, dos 45 aos 74 anos, vão poder contar com uma equipa técnica especializada na área do cancro da mama e com equipamentos digitais novos que potenciam uma melhor qualidade do diagnóstico. O rastreio é de base populacional para mulheres que tenham entre 45 e 74 anos, com os seguintes requisitos: sem qualquer alteração na mama, nem sintoma, sem próteses mamárias, sem realização de mastectomia, nunca teve cancro de mama, não está grávida e não está a amamentar. Cada mulher deverá realizar este rastreio de 2 em 2 anos. No Núcleo Regional do Sul, este tipo de ações teve início em 1997 e gradualmente foi sendo feito o seu alargamento até hoje. Já se realizaram cerca de 5 milhões de mamografias a nível nacional e cerca de 1 milhão de mamografias na região do Sul. Não deixe então de participar neste rastreio da Liga Portuguesa contra o Cancro. A unidade móvel da Liga Portuguesa contra o Cancro estará no Conselho de Santiago do Cacém de 10 de setembro a 7 de dezembro. Na página da Câmara Municipal de Santiago do Cacém encontra as datas e os locais onde a unidade móvel estará estacionada para que possa fazer o rastreio do cancro da mama.

0: 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O projeto em cena apresenta no mês de outubro a peça O Céu Não Lhes Responde, pela companhia Esta Estação Teatral, hoje dia 9 e sábado dia 10 de outubro, a partir das 21h30, no auditório Mário Primo, na Escola Secundária Padre António Macedo, em Vila Nova de Santo André, esta sexta-feira dia 9, e no auditório municipal António Chainho, em Santiago do Cacém, sábado dia 10. O Céu Não Lhes Responde relata através do corpo, do gesto, das emoções, da simplicidade e do jogo cénico o percurso de duas personagens que tentam atravessar o mar para o lado de lá em busca de uma oportunidade. É a proposta então de teatro no âmbito do projeto Em Cena, dia 9 em Vila Nova de Santo André e dia 10 em Santiago do Cacém, a peça O Céu Não Lhes Responde.
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0: E quanto a propostas de cinema, no Auditório Municipal António Chainho, destaque dia 9 de outubro, sexta-feira, sessão às 21h30, destaque para os filmes Heróis Inseparáveis, um filme com Brad Pitt, um antigo soldado e o seu cão lutam pela sobrevivência após um acidente de aviação no Alasca, perdidos no meio de uma paisagem hostil, enfrentam o terreno adverso, os elementos e os dramas pessoais numa tentativa desesperada de regressar à civilização. É então a proposta de cinema para dia 9 de outubro, sexta-feira, 21h30, Heróis Inseparáveis.

protege o meu imagens da minha terra, exposição de pintura de Hilda Rito, para ver de 22 de agosto a 24 de outubro no Museu Municipal de Santiago do Cacém. Inauguração da exposição, dia 22 de agosto, pelas 16 horas. Hilda Maria Pereira Rito nasceu em São Bartolomeu da Serra, no concelho de Santiago do Cacém, em 1947. Em 1962, abraça a bonita profissão de fotógrafa no conceituado estúdio Foto Correia. Passada uma década, abre com a sua colega Maria Carolina Mestre Pinela Cardador o estúdio Foto Hildalina, onde ainda hoje se mantém ocupadas profissionalmente. Exposição para ver de terça-feira à sexta-feira, das 10 às 12 horas, das 14 às 16 horas e 30 minutos. Sábados, das 12 às 18 horas, o Museu Municipal encerra aos domingos, segundas-feiras e feriados. Destinatários, público em geral. Não perca então esta exposição, Alentejo Meu, Imagens da Minha Terra, para ver de 22 de agosto a 24 de outubro no Museu Municipal de Santiago do Cacém, exposição de pintura de Hilda Rito.

0: Estamos de volta na próxima segunda-feira para mais uma edição do De Porta Aberta. Tenha um excelente fim de semana. Fique bem.
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0: Temperatura atual, 25 graus.
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0: Rosalía é uma música que dá sempre para ouvir a qualquer altura. Esta memória com a Carminho, que é de resto a autora desta memória, a canção é uma das canções nomeadas para os Grammys Latinos.
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0: 20 minutos para lá das 2 da tarde, edição de sexta-feira, 9 de outubro. Eu, Edna Nobre, vou estar até às 5 da tarde na sua companhia. Temos muitas e boas sugestões para o seu fora de casa, ao longo da tarde. Damos uma olhadela também para o que se comemora hoje, 9 de outubro. E as recordações e os sucessos andam de mãos dadas durante a tarde. Venha daí.

0: música nova do David Fonseca, Amor Sem Pressa, já com praticamente 30 minutos dentro das 2 da tarde. Temos o tempo para atualizar nesta bonita tarde de sexta-feira, 9 de outubro, com o céu limpo e também com sol a brilhar. A esta hora o termómetro já marca 26 graus em Santiago de Cacém. Sexta-feira, 9 de outubro, com previsão de continuação de céu pouco nublado ou limpo, vento fraco a moderado, acentuado, arrefecimento noturno e hoje temos também descida da temperatura. Sexta-feira com máximas de 25 graus em Sines, 27 em Setúbal, 27 também a temperatura prevista em Santiago de Cacém, 28 em Grândola e Alcácer do Sal, Odmira com uma temperatura máxima a atingir os 29 graus. Quanto às mínimas, elas de facto vão estar baixinhas nesta sexta-feira. Temos temperaturas de 10 graus, mais logo à noite, em Grândola, previsão de 12 graus para Alcácer do Sal, 14 em Setúbal e Odmira, 15 é a temperatura mínima prevista para Sines e Santiago do Cacém nesta sexta-feira, 9 de outubro. Está aí à porta o fim de semana, que traz tempinho bom, podemos dizer, temperaturas baixarem, mas o sol também a brilhar nos próximos dias. As temperaturas máximas no litoral oscilam entre os 22 e os 27 graus até domingo. No interior, temperatura ligeiramente mais alta, entre os 28 e os 30 graus. A temperatura mínima é que vai estar baixinha, entre os 10 e os 12 graus.
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0: Hoje temos céu limpo, amanhã o dia vai nascer com céu nublado por nuvens altas, depois temos ali uma mistura de céu pouco nublado com céu limpo, o dia vai alternando com céu limpo e céu pouco nublado. No domingo o cenário é idêntico. Temos também, no fim de semana, o vento a soprar fraco, sábado e domingo. Hoje continua a soprar ligeiramente mais moderado na zona interior, o litoral, com vento moderado nos próximos dias.
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0: Esta é para recordar-se. Chama-se We Don't Talk Anymore. Cliff Richards. Vamos falar até às 5 da tarde.

0: Esta é a música nova de Richie Campbell, este You, a 11 minutos das 3. Às 3 vamos ter na rádio a informação do país e do mundo, simultâneo com a Rádio Renascença.
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0: amor dorme bem com os 4:30, já praticamente na reta final desta primeira parte. Às 3 vamos ter notícias do país e do mundo. Até lá, Mark, Amber e também, em jeito de recordação, os Duran Duran. Ordinary World, até ao topo da hora. Eu volto já a seguir.
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0: E já são 3 da tarde no relógio da rádio. A informação chega já a seguir, num simultâneo com a Rádio Renascença.
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2: A subir 4,5 cêntimos, gasóleo a descer 0,5 cêntimo. É o preço final da evolução dos preços dos combustíveis na próxima semana. Indicação avançada na última hora pela Associação de Revendedores. Valores que contam já com o diferencial de acerto no ISP. O Primeiro-Ministro garante que o Governo vai ter em conta a situação de cada pensionista, que poderá agora ter de devolver o dinheiro que recebeu a mais entre maio e agosto devido a um erro de cálculo. No debate quinzenal, André Ventura acusou Luís Montenegro de estar a cortar nas pensões. O Primeiro-Ministro explica que o Governo está apenas a cumprir a lei.
3: Com certeza que há uma responsabilidade social para permitir que estas pessoas possam ter condições para que essa devolução ocorra tranquilamente, sem prejudicar os seus orçamentos. Dizer que há um corte é uma falsidade, é falta de seriedade, é não estar à altura da responsabilidade de representar o povo português.
2: Luís Montenegro, já o deputado do Bloco de Esquerda, Fabián Figueiredo, acusa o governo de cortar nas pensões.
4: Vai cortar 1.300 euros em média a estes pensionistas e a todos que hoje trabalharem mais 40 anos, muitos deles a pedido do seu governo. Os professores que ficam na escola pública, a aguentar a escola pública e que descontem mais 40 anos, vão levar corte.
2: O deputado do Bloco de Esquerda, Fábio Figueiredo, esta manhã no Parlamento. A Associação Empresarial de Portugal considera que a proposta de orçamento do Estado é insuficiente para responder aos desafios estruturais da economia e critica a redução de 0,1 pontos percentuais da carga fiscal no PIB. Em comunicado, a AEP reconhece algumas medidas positivas na proposta do Governo, mas lamenta a distância em relação às recomendações da Associação, sobretudo na redução da fiscalidade sobre as empresas e no redimensionamento empresarial. Rui Pinto vai para já continuar ao abrigo do Programa Especial de Segurança. A decisão da Ministra da Justiça, que depois de ter reunido com a Comissão Responsável, assinala que o pirata informático não foi devidamente notificado dos fundamentos da decisão, não lhe foi assegurada a informação, bem como a possibilidade de exercer o direito ao contraditório. Assim sendo, Rui Pinto vai continuar a beneficiar do Programa de Proteção Policial. Tem um prazo de 10 dias para se pronunciar, só depois será tomada nova decisão. E o que acontecerá à área ocupada pelo aeroporto Humberto Delgado em Lisboa quando a pista for desativada? É com esta pergunta que nasceu o espetáculo Portela 2037, que a companhia Hotel Europa criou para a Cultura Gesto, um espetáculo que não é para ver sentado numa sala. Propõe antes que o público vá ao terreno numa caminhada de 3 km para conhecer as histórias de quem convive com o aeroporto há anos, diz o co-criador André Amálio.
5: Há um diálogo com a memória das pessoas que viveram ali e também um desenhar cenários futuros do que poderá vir a ser aquele espaço e quais é que são as necessidades da cidade, do país, das pessoas que ali vivem sobre aquele território.
2: Portela 2037 é apresentado amanhã e domingo, repete nos dias 17 e 18. Carlos, sim, para saberes mais sobre este espetáculo Caminhada, podes ouvir mais logo o ensaio geral da Renascença.
0: Notícias num simultâneo com a Rádio Renascença, informação atualizada às 3 na rádio de segunda à sexta-feira.
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0: Notícias de regresso à rádio, sempre às 3, notícias do país e do mundo.
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6: Temperatura atual, 26 graus.
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0: Tenha uma boa sexta-feira connosco.

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0: Calema com Respirar e a participação especial da portuguesa Sara Correia.
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0: E temos bom teatro na região nos próximos dias, a não perder. Também temos bom cinema, temos muitas e boas sugestões que passam por diferentes áreas culturais e também há desporto para ver ao mais alto nível nos próximos dias.
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0: E por falar em desporto, Sines, amanhã, 10 de outubro, recebe a abertura da 100ª edição do Six Days FIM Enduro of Nations, uma prova histórica do motociclismo que decorre até 17 de outubro nos 5 concelhos do Alentejo Litoral. Amanhã é dia de abertura e a 17 de outubro o encerramento. O programa em Sines para amanhã sábado, a abertura oficial em Sines, com o desfile das nações do Castelo à Praia Vasco da Gama. A partir das 18 horas há espetáculo da Força Aérea Portuguesa e também se canta o hino nacional à capela, e entre as 18 e as 19h30 a apresentação das nações e equipas na Praia Vasco da Gama. São 10 dias de desporto, música e animação para toda a família, com entrada livre em todas as atividades. O município de Sines apoia esta edição do Six Days FIM Enduro of Nation, que vai acontecer pelo Alentejo Litoral, com provas também no município de Grândola, ainda passagens por Santiago de Cacém e o término em Sines. A organização é da FIM e também com Enjoy and Fun Events e a Federação de Motociclismo de Portugal. A não perder amanhã, 10 de outubro, esta abertura oficial do evento.
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de hoje, que se comemora 9 de outubro no calendário, depois de Panic at the Disco, para recordar-se.

0: Panic at the Disco com este High Hopes.
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0: Sexta-feira, 9 de outubro, comemora-se o Dia Mundial dos Correios e também o Dia Mundial do Ovo. Ora, o Dia Mundial dos Correios assinala o aniversário também da União Postal Universal, fundada em 1874 na Suíça, através do Tratado de Berna, marcando o início de uma verdadeira revolução nas comunicações globais. Instituído oficialmente pelo Congresso da União Postal Universal em Tóquio, em 1969, este Dia Internacional destaca o papel fundamental que o setor postal desempenha no cotidiano dos cidadãos e também das empresas, bem como o seu enorme impacto no desenvolvimento económico e social global. O tema escolhido pela União Postal Universal para as comemorações em 2026 é uma rede postal, possibilidades infinitas. Este mote serve também para homenagear a resiliência e a força de uma rede global interconectada que, mesmo na era digital, continua a encurtar distâncias e a abrir novas oportunidades de negócio, de inclusão e também de literacia financeira em todo o mundo. Hoje também celebra-se o Dia Mundial do Ovo, não

a 9 de outubro, mas na segunda, sexta-feira de outubro, o que significa que este ano a efeméride é comemorada hoje. Estabelecida originalmente em 1996 pela Comissão Internacional do Ovo, a data assinala em 2026 o 30º aniversário sobre o mote Global Proteína que Fortalece e Protege. Ora, são conhecidos, conhecidíssimos, aliás, os benefícios do ovo e o valor nutricional de excelência. O ovo é amplamente reconhecido como uma das fontes de proteína completa mais acessíveis e de maior qualidade biológica, contendo todos os 9 aminoácidos essenciais. É rico em colina, fundamental para o bom funcionamento do cérebro e da memória, vitaminas do complexo B e vitaminas lipossolúveis, e além de minerais como o selênio. Promove-se o ovo como um alimento prático, económico e adaptável a uma imensa variedade de pratos, desde os tradicionais ovos mexidos, cozidos ou mesmo estrelados na cozinha portuguesa, até à sua inclusão na pastelaria e em dietas focadas em estilos de vida saudáveis. A data serve também para homenagear os produtores, criadores e todos os profissionais que trabalham nas quintas e garantem o abastecimento sustentável e seguro deste alimento nas nossas mesas. Hoje é então o Dia Mundial do Ovo e também o Dia Mundial dos Correios.

0: Harry Styles e este sucesso é música nova. Gosto bastante deste American Girls.
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0: E temos sugestões para o seu Fora de Casa por Odmira. Odmira que recebe nesta sexta-feira cinema, no Cineteatro Camacho Costa, em Odmira. Recebe o filme Santo António, O Casamenteiro de Lisboa, a partir das 21h30. Um filme de Ruben Alves, que está de volta com esta nova comédia portuguesa, centrada, como o nome indica, nos casamentos de Santo António. E ele já escreveu A Gaiola Dourada, um êxito cómico de 2013, e também Miss França de 2020 e a série Escort Boys de 2025. Co-escrito e realizado por Ruben Alves, no elenco estão Rita Blanco, Joaquim Monchique, Ana Bola, Maria Rueff, Maria João Bastos, João Catarré, Inês Aires Pereira, Lídia Franco, Rui Mendes ou Joaquim de Almeida. Um elenco de luxo para este filme português que hoje vai estar em exibição em Odmira, no Cineteatro Camacho Costa. Amanhã é a edição de Mira a Mente, a Feira da Saúde Mental de Odmira, que vai acontecer na zona ribeirinha de Odmira entre as 9h30 da manhã e as 17h30, organizada pela Unidade Local de Saúde do Litoral Lindiano e a Associação de Cuidadores na Comunidade. Miramente, com stands com espaço de partilha, diálogo e informação, também com atividades práticas para adultos e crianças, com aulas fitness e ainda workshops, tudo de entrada livre. Passo por lá, o convite está feito. Também tem neste fim de semana a edição de Fura Pastos, a sessão 8 da Fura Pastos Sessions, recebe Maria Reis, reconhecida compositora do Indie Nacional, ela que vai dar um concerto que ficará marcado, com toda a certeza, pela simplicidade e pela força das suas canções. Fura Pastos Sessions é já este sábado, a partir das 22 horas, na Sociedade Recreativa de São Teutónio, a não perder-se. Temos também no fim de semana, também no sábado, a edição de Odmira recorda Amália Rodrigues, sábado a partir das 11 da manhã no Brejão, com visitas guiadas à casa de férias da Amália, que vão acontecer entre as 11 e as 19 horas. Ao meio-dia, às 14 e às 15 horas, visita teatral Amália e César, Memórias do Brejão, apresentada em parceria com a Boutique da Cultura. O público é convidado nesta visita teatral a conhecer as memórias do casal, as suas vivências e também a ligação à região do Brejão. Pelas 16 horas atua o coro comunitário da Boutique da Cultura, às 17 acontece missa campal e pelas 18h15 sessão de fado com Ana Sofia Marques, que será acompanhada por Fernando Vicente na guitarra portuguesa e Bruno David na viola de fado. A organização é da Fundação Amália Rodrigues.
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0: E nada melhor do que recordar a fadista portuguesa com um dos seus sucessos, Uma Casa Portuguesa.

0: ouçamos mais à frente a Casa Portuguesa de Amália Rodrigues. Agora fazemos a pausa curta e a seguir prometo-lhe escutar este grande sucesso da fadista portuguesa que vai ser recordada este sábado em Odmira, mais precisamente no Brejão.
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0: E vamos lá. 19 minutos das 4. Escutar a Casa Portuguesa da Amália Rodrigues.

0: Casa Portuguesa, interpretada por Amália Rodrigues. Este fim de semana, o Odmira recorda Amália com o seu programa que vai acontecer precisamente amanhã, sábado, entre as 11 e as 7 da tarde, com visitas guiadas à Casa de Férias da Amália, uma visita teatral, a atuação do Coro Comunitário da Boutique da Cultura, também uma missa campal e a sessão de fado com Ana Sofia Marques, edição de Odmira recorda Amália Rodrigues no Brejão, organizado pela Fundação Amália Rodrigues. Neste ano de 2026, passam 27 anos sobre a morte de Amália Rodrigues, que faleceu a 6 de outubro de 1999.
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0: Estamos a 15 minutos das 4 e temos mais sugestões ao longo da tarde para o seu Fora de Casa. Agora Limahl para recordar-se.

0: Pedro Duval, com este Não Sei Onde Vais, a rodar na rádio a 8 minutos das 4 da tarde. Ainda há tempo para olhar, para sugestões de Santiago Socassem. Temos desde já o projeto em cena, que no fim de semana vai apresentar-se a peça O Céu Não Lhes Responde, no Concelho de Santiago Socassem. O Céu Não Lhe Responde, com encenação e dramaturgia de Tiago Poiares, em co-criação com Joana Poejo e Samuel Querido. O espetáculo, apresentado pela Este Estação Teatral, acompanha duas personagens que tentam atravessar o mar em busca de uma oportunidade. Uma viagem em que chegar a outro país não significa necessariamente o fim da jornada. A barreira da língua, o choque cultural e a desconfiança de quem acolhe tornam o recomeço num novo desafio. Para ver a peça O Céu Não Lhes Responde, pela Este Estação Teatral, esta sexta-feira, no Auditório Mário Primo, na Escola Secundária Padre António Macedo, em Vila Nova de Santo André, e amanhã, sábado 10 de outubro, no Auditório Municipal António Chainho, em Santiago Socassem. A organização da encena é da Haja Gato, com o apoio da Rádio M24. A peça tem início marcado em ambos os auditórios para às 21h30. Não perca, hoje em Vila Nova de Santo André, Escola Secundária Padre António Macedo, amanhã em Santiago Socassem, Auditório Municipal de António Chainho, a partir das 21h30.
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0: E tenho aqui dois eventos que dou separadamente dos restantes para Santiago Socassem, caso da encena de outubro e caso também de outubro rosa, que está a decorrer. Santiago Socassem veste-se de rosa e recebe a manta de coragem, uma exposição que simboliza a força, a união e também o abraço de toda a comunidade, a todas as pessoas que de alguma forma vivem ou viveram o caminho do cancro da mama. Susana, presidente da Missão Coragem, deixou aqui uma mensagem para todos. Susana Nunes, que neste dia 9 de outubro, precisamente o dia em que se inaugura na sala de multiusos da Fundação Caixa Agrícola Costa Azul, esta manta de coragem, quis deixar uma mensagem especial, um convite a todos e também explicar um pouco o que pode ver a partir de hoje. Hoje a inauguração oficial é às 18h30.
8: A Missão Coragem convida a população em geral para a inauguração da exposição Manta da Coragem, dia 9 de outubro, às 18h30, na Sala Multiusos da Fundação Caixa Agrícola Costa Azul, em Santiago de Cacém. A inauguração terá a participação especial da acordeonista Maria Adélia Botelho. Criada com o objetivo de sensibilizar para a prevenção do câncer de mama e homenagear quem enfrenta ou enfrentou a doença, esta instalação transforma a sala de exposições da Fundação num espaço envolvente de partilha, resiliência e humanismo. Esta manta de coragem foi feita com cerca de 1.500 retalhos. Retalhos esses feitos voluntariamente com a ajuda de várias instituições, associações, empresas e elementos da comunidade em geral. A par da grande manta comunitária, o público poderá também apreciar uma escultura da artista Raquel Ventura, criada especialmente para complementar esta iniciativa. A exposição estará patente de 9 de outubro a 7 de novembro, de quinta a sábado, das 14 às 18 horas, e conta com várias atividades. Nomeadamente, no sábado 17 de outubro, às 17 horas, teremos o concerto com o Coral Harmonia Juvenil. Sábado 24 de outubro, às 21 horas, teremos o concerto com o Coral Harmonia. Sexta-feira 30 de outubro, às 20h30, teremos os nossos encontros com coragem. Sábado 7 de novembro, teremos então o encerramento da exposição. que culminará num momento especial dedicado às famílias, com a leitura do livro A Manta, dinamizada por Ana Zorrin e acompanhada pelo músico Simão Pereira. Visitem esta iniciativa e esperemos que gostem tanto dela como nós gostamos de a fazer.
0: Aqui fica então o convite, a mensagem de Susana Nunes, presidente da Missão Coragem. É precisamente hoje, 18h30, que tem lugar a inauguração da exposição Manta de Coragem. A exposição vai ser inaugurada na sala multiusos da Fundação Caixa Agrícola Costa Azul, no Centro Histórico. A não perder então, a partir das 18h30, com a atuação de Maria Adélia Botelho, está então convidado para se juntar a esta inauguração. Recordo que a exposição vai estar patente até 7 de novembro. Depois vamos recordando todas as iniciativas que vão passar pela Sala Multiusos da Fundação Caixa Agrícola Costa Azul e que o levam também a visitar a Manta de Coragem, feita por muita boa parte do Alentejo Litoral.
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0: Até ao topo da hora, há retratamento dos The Weasel. Eu volto a seguir às quatro com mais sugestões.

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0: 4 da tarde com 13 minutos. Ora, temos sugestões para o seu fora de casa. Damos um saltinho agora até a Grândola. Grândola que recebe este domingo o filme O Convite, às 17 e também às 21 horas. Um filme realizado por Olivia Wilde com argumento de Will McCormack e Rashida Jones. É um remake americano de Sentimental, a comédia realizada em 2020 pelo espanhol César Gay. Desta vez as personagens são interpretadas por um quarteto de peso: Olivia Wilde, Seth Rogen, Penélope Cruz e também Edward Norton. A não perder-se no domingo às 17 e também às 21 horas. Tem ainda este sábado integrado nas comemorações do Dia do Conselho, que ao longo do mês de outubro vão sendo apresentadas. Acontece teatro com a peça Agora Noutro Lugar, a partir das 21h30 deste sábado no Cine Granadas, uma peça de teatro que explora os efeitos invisíveis do luto e a difícil reconstrução da identidade depois da perda de um amor que se recusa a morrer. Contexto de Marine Antunes, interpretação de Tiago Castro e encenação de Marco Medeiros. A entrada é gratuita. Sábado, 10 de outubro, está então convidado para assistir à peça Agora Noutro Lugar, inserido nas comemorações do Dia do Conselho. Tem também previsto para este domingo, Dia Mundial da Saúde Mental, caminhada e corrida pela saúde mental. É no dia 11 de outubro, domingo, que acontece esta caminhada e corrida pela saúde mental, uma iniciativa organizada pelo Gabinete de Psicologia do município, em parceria com o Centro Municipal de Marcha e Corrida de Grândola e pela UCC, para assinalar o Dia Mundial da Saúde Mental. Este ano o tema é Experiências Vividas Ouvidas, Vozes Reais, Mudança Real. A atividade oferece opções para todos os níveis de atividade física e resistência, sendo que poderá optar por uma caminhada de 4 ou 6, 7 quilómetros e ainda uma corrida de 8, 10 quilómetros. O ponto de encontro é o Parque Desportivo Municipal a partir das 9 da manhã. Também no domingo, a partir das 11, na Biblioteca e Arquivo, há a edição de É Uma Vez, que apresenta, neste mês de outubro, Contar do Ouvido, com Brujunça e Tosé Pexiga, contos e cantigas da tradição oral, ao toque da viola campaniça. A não perder, domingo pelas 11 da manhã, domingo 11 de outubro. E Grândola também vai ser palco para o arranque competitivo da 100ª edição de Enduro of Nation. Grândola, podemos dizer assim, que é o quartel-general da edição número 100. A prova mesmo em si decorre entre 12 e 17 de outubro, com um programa de pré-evento que já teve início e vai reunir mais de 500 pilotos profissionais e também amadores provenientes de mais de 30 nações e 6 continentes. O Parque de Feiras e Exposições de Grândola é o coração do evento, com uma área de cerca de 110 mil metros quadrados integralmente dedicada ao Six Days. O espaço acolhe o paddock de competição, parque fechado, áreas de assistência e também trabalho das equipas, zona de campismo, espaços comerciais, restauração, animação e serviços de apoio à organização e também aos visitantes. O ambiente do Six Days já se começa a sentir antes do arranque oficial da competição, desde ontem que o paddock instalado no Parque de Feiras e Exposições, aberto também aos espectadores, permite ao público acompanhar de perto a preparação das equipas e o ambiente que antecede os 6 dias de prova. Até amanhã, a partir do meio-dia, estão também previstos treinos oficiais das equipas e pilotos a 300 metros do paddock, que poderão ser acompanhados pelo público. De 9 a 11 de outubro, as equipas e os pilotos vão estar mais perto do público. Entre 9 e 11 de outubro realizam-se também as sessões fotográficas das equipas participantes. Os pilotos estarão organizados por nações e passarão pelas verificações administrativas e técnicas, num período em que o público terá a oportunidade de acompanhar de perto algumas das principais figuras do Enduro Mundial. Na manhã de domingo, 11 de outubro, haverá ainda um momento especialmente dedicado à representação nacional, com a possibilidade do público conhecer os pilotos portugueses que participam nesta edição do Six Days. Os horários detalhados das sessões serão divulgados mais próximos da data. 10 de outubro acontece em Sines a cerimónia de abertura desta edição. A cerimónia oficial de abertura acontece a partir das 5 da tarde em Sines, com o tradicional desfile das nações, como falámos há pouco. De 12 a 16 de outubro, 5 dias de competição com a Grândola como ponto de partida. Na segunda-feira, 12 de outubro, começa a competição e durante 5 dias consecutivos até sexta-feira, dia 16, o Parque de Feiras e Exposições de Grândola será o ponto de partida e de regresso dos pilotos. A partida do primeiro concorrente está prevista para cerca das 8 da manhã. Em cada dia, os pilotos cumprem 2 voltas ao percurso, com 3 provas especiais diferentes por volta. A primeira passagem de regresso ao paddock ou ao controle horário de assistência está prevista para perto do meio-dia. À tarde, a competição volta a aproximar-se do centro da Vila de Grândola. A última prova especial de cada dia decorrerá junto ao paddock, com a passagem dos primeiros pilotos prevista para as 15 horas, proporcionando ao público mais uma oportunidade de acompanhar a competição em Grândola. Os percursos preparados para esta edição vão explorar a diversidade do território alentejano, colocando os pilotos perante diferentes tipos de piso, desde zonas rochosas a terrenos arenosos. Depois de inspecionar os traçados, o inspector destacou precisamente a característica do terreno, a variedade do terreno, que nesta região é inacreditável para os organizadores da prova. No dia 17 de outubro, a decisão dos vencedores vai ser na Praia Vasco da Gama, em Sines, que depois de 5 dias com Grândola no centro da competição, o 6º e último dia do Six Days acontece em Sines, 17 de outubro, com a final cross test na Praia Vasco da Gama, um evento com acesso livre para os espectadores. Aqui está a apresentação geral desta prova, que a partir de amanhã já vai mexer e muito com o Alentejo Litoral. Agora o evento está, acima de tudo, focado em Grândola. A iniciativa da 100ª edição do Six Days FIM Enduro of Nation é uma organização da Federação Internacional de Motociclismo, pela Enjoying Fun Advance e também pela Federação de Motociclismo de Portugal, com todo o Alentejo Litoral envolvido nesta edição.

Coldplay com We Pray, já com 28 minutos para lá das 4 da tarde. Eu, Edna Nobre, vou ficar até às 5 na sua companhia. Temos sugestões, mais sugestões para o seu Fora de Casa. Santiago Socassem recebe hoje, sexta-feira, no Auditório Municipal António Chainho, o filme Heróis Inseparáveis. Vai estar em exibição, vai estar em exibição nesta sexta-feira pelas 21h30. Heróis Inseparáveis esteve em exibição no Festival de San Sebastián, um thriller sobre a amizade e também a luta pela sobrevivência, que tem realização de David Ayer e argumento de Cameron Alexander, com Brad Pitt, J.K. Simmons e Anna Lamp no elenco principal. Para ver Heróis Inseparáveis esta sexta-feira. Tem também a edição de Outono Literário a acontecer entre outubro e novembro, a edição de 2026, no município de Santiago de Cacém, com iniciativas a decorrerem nas bibliotecas municipais, nos estabelecimentos de ensino e também em espaços localizados em diferentes freguesias. Este sábado, 10 de outubro, a proposta é Encontro com os Escritores, com moderação de João Morales, na Biblioteca Municipal Manuel da Fonseca, em Santiago de Cacém. O escritor Afonso Reis Cabral vai estar à conversa com o público numa sessão onde a conversa incidirá naturalmente no seu mais recente romance, O Último Avô, narrativa que tem tanto de questionamento histórico como de exploração das relações e contradições pessoais que são o cerne das histórias.

familiares. A não perder este encontro com o escritor Afonso Reis Cabral, este sábado 10 de outubro, na Biblioteca Municipal Manuel da Fonseca, a partir das 16 horas, inserido na edição de Outono Literário. Também no fim de semana, a não perder Noite de Fados na Casa do Povo de São Domingos, é sábado, a partir das 9 da noite, que vão atuar os fadistas Daniel Helena, Inês Gonçalves e Daniel Gamito, músicos Bruno Mira na guitarra portuguesa e Carlos Silva na viola. A iniciativa acontece na Casa do Povo de São Domingos, esta Noite de Fatos. Recordo também que hoje tem inauguração da exposição Manta de Coragem, com a atuação de Maria Adélia Botelho, que marca, digamos que, o arranque oficial das comemorações Outubro Rosa em Santiago de Cacém. A inauguração vai acontecer na sala multiusos da Fundação Caixa Agrícola Costa Azul, com atuação de Maria Adélia Botelho a partir das 18h30, está convidado a assistir a esta inauguração da manta de retalhos, que, aliás, manta de coragem, feita de retalhos por si, e que vai estar para visita até 7 de novembro. No fim de semana tem também a Feira de Outubro e o 15º Encontro de Acordeão e Artesanato de Abela. No sábado, a Feira da Feira Franca e a Feira de Artesanato abrem pelo meio-dia. A partir das 3, a animação musical com David Rosa. 21 horas, animação musical com De Moda em Moda. No domingo, 11 de outubro, a feira abre mais cedo, pelas 8 da manhã. Às 14h30, atuação do acordeonista, de acordeonistas e também amadores. 17h30, atuação de Rui Matos e convidados, e depois também de Maria Adélia Botelho e Daniel Matos. A entrada é livre, pode então passear no fim de semana pela Feira de Outubro e também pelo 15º Encontro de Acordeão e Artesanato de Abela. No que toca ao desporto, 10 de outubro, acontece logo pelas 9h30 da manhã uma caminhada solidária com ou sem Sorri, Vale a Pena Viver. A caminhada realiza-se em Santiago de Cacém como ponto de encontro, a sede da Missão Coragem. A caminhada tem uma distância de cerca de 5 km e é também uma das iniciativas inseridas no Outubro Rosa.

0: Grande canção, música de Ana Joyce e Evandro, Ondas do Mar. Já estamos a 23
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0: minutos das
1: 5. 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
1: One Direction com este Story of My Life a recordar a 20 minutos das 5.
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1: 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E temos para fechar as sugestões para o seu fora de casa uma olhadela para o cartaz de Alcácer do Sal. Há cinema no fim de semana, Auditório Municipal de Alcácer do Sal, com o filme Os Rivais de Amzia King, que no sábado, às 21h30, pode ver este filme com o argumento de Andrew Patterson e James Montag e a realização também de Andrew Patterson. Os Rivais de Amzia King mistura vários géneros cinematográficos, do drama à ação, passando também pelo thriller, aventura, comédia, musical e mistério, para contar uma história ambientada na América Profunda, um filme com Matthew McConaughey e Angelina Looking como protagonistas. O filme conta ainda com uma participação especial de Kurt Russell. Não perder então este filme no Auditório Municipal de Alcácer do Sal, este sábado, a partir das 21h30. Domingo, pelas 15h, no Museu Etnográfico do Torrão, vai ser exibido o documentário A Profissão com Nome de Liberdade, de Inês Loureiro Pinto e Vítor Martinho, seguida de uma conversa entre guarda-rios. A organização é uma iniciativa Como Amar um Rio, Évora 27. Também no domingo, pelas 15h30, no Salão de Santa Susana, acontece concerto de outono com o coral Almira e o coro polifónico municipal de Tábua. A organização é da Câmara Municipal de Alcácer do Sal. A não perder estas sugestões também.

0: a recordar este Money Money de Billy Idol.
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0: E a 9 minutos das 5, olhamos o tempo na rádio. Tempo para o fim de semana, sexta-feira a continuar com céu pouco nublado ou limpo e com vento fraco a moderado. Atenção, porque o IPMA diz que haverá acentuado arrefecimento noturno nesta sexta-feira e temos temperaturas na região à noite de 12 graus de 10 graus em Grândola, 12 em Alcácer do Sal, temperatura esperada em Setúbal e Odmira na casa dos 14 graus, 15 em Santiago de Cacém e Sines. Quanto ao dia de amanhã sábado, conto com céu em geral pouco nublado e com períodos de mais nubosidade por nuvens altas, previsão também de vento fraco a moderado, acentuado arrefecimento noturno, subida da temperatura mínima no interior norte e centro e descida a sul, e temos também para amanhã subida da temperatura máxima no norte e centro e ainda no interior do Alentejo. Amanhã a temperatura mínima entre os 10 e os 13 graus na região, temperaturas máximas entre os 24 e os 30 graus. Quanto ao dia de domingo, a previsão é de períodos de céu muito nublado, apresentando-se em geral pouco nublado no sul, com vento fraco a superar temporariamente moderado durante a tarde, com neblina ou nevoeiro matinal no litoral centro e com subida da temperatura mínima no norte e centro e no Alto Alentejo. Temos para domingo temperaturas na região mínimas entre os 11 e os 14 graus, as máximas entre os 22 e os 28 graus. São temperaturas previstas para o fim de semana, que vai trazer sol, vai trazer também céu nublado por nuvens altas e céu limpo. É a previsão para os próximos dias.
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0: E assim ficamos a 7 minutos das 5.
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1: Estamos a 4 minutos das... praticamente a 3 minutos das 5. Depois das 5 da tarde está cá o Suzano. Eu volto segunda à sua companhia. Um bom fim de semana nesta sexta-feira, 9 de outubro. Tenha a continuação de uma ótima tarde connosco e um bom fim de semana.

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2: Cinco horas, mais um minuto.
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2: Estamos de partida para mais um final de tarde na M24. Eu sou a Susana e vou ficar consigo até bem perto das 7 da tarde.
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0: Bárbara Tinoco na M24 a fechar esta primeira sequência de música para este final de tarde de sexta-feira, 9 de outubro. Mais uma vez, boa tarde. Já está de regresso a casa. Dia de trabalho concluído. Já está em modo fim de semana, não é? Um bom fim de semana especialmente para si. Neste seu regresso a casa, conto com a minha companhia. Até bem perto das 7. Muita e boa música. Não vai faltar por aqui. E também algumas sugestões, muitas delas, para este fim de semana.
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0: PJ Harvey na M24, ela que hoje está de parabéns, a cantora e compositora britânica. Bom, considerada uma das mais importantes da sua geração, um dos ícones do rock da década de 90, influenciando, aliás, vários artistas da sua época e, posteriormente, também, diga-se em bondo da verdade, PJ Harvey está a comemorar mais um aninho de vida e já lá vão 57 parabéns à artista. Agora, se não tem nada programado para esta noite e gosta de um bom filme de aventura, então fica a sugestão no Auditório Municipal António Cheinho, aqui em Santiago do Cacém, passa o filme Heróis Inseparáveis com Brad Pitt como principal protagonista. Mas não só, também Uber. Uber é um cão, um pastor alemão, que interpreta aqui o papel de Odin. Pois é, um antigo soldado e o seu cão lutam pela sobrevivência após um acidente de avião no Alasca. Perdidos no meio de uma paisagem hostil, enfrentam o terreno adverso, os elementos e os dramas pessoais numa tentativa desesperada de regressar à civilização. Heróis Inseparáveis, esta noite, no Auditório Municipal António Cheinho.
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Rumo ao Mundo, os Polo Norte, recordo que eles vão estar, Miguel Gameiro e os Polo Norte, no dia 17, em Castro Verde. É a Feira de Castro, uma das mais emblemáticas feiras tradicionais do sul do país, diz que também é a maior feira tradicional do sul do país, nos dias 16, 17 e 18, com os Polo Norte, Miguel Gameiro e os Polo Norte, no dia 17, a partir das 22 horas, na Praça da República. Um dia antes, no dia 16, Lena d'Água e a banda 90mente. Há também canto folclore, concertos, exposições, enfim, violas campaniças, despique, baldão. Bom, e tudo o que uma feira tradicional tem, você vai encontrar na Feira de Castro Verde, certamente. Não tem que esperar tanto, já neste fim de semana há feira tradicional, a Feira de Outubro, e também o 15º Encontro de Acordeão e Artesanato em Abela. É amanhã, sábado, a partir do meio-dia, Feira Franca e Artesanato. A partir das 3 da tarde, animação musical com David Rosa. E à noite, a partir das 9 da noite, animação musical com o grupo de moda, em moda. No domingo, a Feira Franca e o Artesanato a partir das 8 da manhã, às 2h30 da tarde, a atuação de acordeonistas amadores, e a partir das 5h30 da tarde, Rui Matos e convidados, e ainda Maria Adélia Botelho e Daniel Matos. A entrada é livre, é a Feira de Outubro, em Abela, este fim de semana.

0: Bárbara Bandeira na M24, agora estamos a 7 minutos das 6. Altura para lhe falar da caminhada solidária com ou sem sorri, vale a pena viver. Acontece amanhã, é uma iniciativa da Associação Missão Coragem. O ponto de encontro é na sede da Missão Coragem, às 9 da manhã, na Rua do Parque, no edifício do antigo Liceu, aqui em Santiago Cacém. A distância é de 5 km, intensidade fácil. Vá lá, participe nesta caminhada solidária da Missão Coragem, caminhada com ou sem sorrir, vale a pena viver.
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0: Temperatura atual, 25 graus.
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8: São 6 horas agora, mais 6 minutos. Estamos de partida para mais uma hora neste final de tarde, sexta-feira, 9 de outubro, na M24. Eu sou o Susana e fico consigo até bem perto das 7. Boa tarde.
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0: Cat na M24 a fechar esta primeira sequência de música para mais uma hora neste final da tarde de sexta-feira na M24, recordando que Mimi Cat vai estar no dia 24 aqui por Santiago de Cacém, concerto no Auditório Municipal António Chainho. Pouco a Pouco é espetáculo produzido exclusivamente para auditórios, um ambiente mais acolhedor, mais íntimo, mais pessoal. 24, tome então nota aí na sua agenda. Olhamos agora o tempo que vai fazer, segundo o Instituto Português do Mar e da Atmosfera. Vamos ter um fim de semana com céu pouco nublado ao limpo, a sul. Amanhã sábado, vento fraco a moderado. Teremos uma pequena descida de temperatura mínima a sul e uma pequena subida da máxima nas regiões do interior. Máximas previstas para amanhã, 24 graus para Sines, Faro 25, 26 para Odmira, Setúbal, Santiago, Cacém e Ourique 27, Lisboa, Évora, Beja e Alto Estrela 28, 29 para Grândola e 30 para Alcácer do Sal. No domingo, céu em geral pouco nublado e o vento vai soprar fraco a moderado. Temos também uma pequena descida da temperatura máxima que se vai fazer sentir mais nas regiões do litoral. Máximas de 22 graus para Sines, 24 Santiago, Cacém e Odmira, Faro 25, 26 para Lisboa e Setúbal, Grândola 27, Alcácer do Sal, Beja, Aljustrel Estrela e Ourique 28 e Évora poderá chegar aos 29 graus.
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0: Don't Let Me Down, John Lennon, fantástico, não é? Faz hoje exatamente 86 anos que nasci este nome grande do panorama musical mundial, 9 de outubro de 1940. Bom, infelizmente já não está entre nós há muitos anos. Chegou-nos a 8 de dezembro de 1980, com apenas 40 anos de idade, assassinado à porta de sua casa em Nova York. John Lennon, que recordámos aqui nesta tarde na M24. E agora recordo-lhe também que o projeto em cena está a apresentar a peça O Céu Não Lhes Responde, pela companhia Este, Estação Teatral, e depois do dia de ontem, da noite de ontem em Sines, hoje é a vez do Auditório Mário Primo, na Escola Secundária Padre António Macedo, em Vila Nova de Santo André, receber a partir das 21h30 a peça. Amanhã no Auditório Municipal António Cheinho, em Santiago de Cacém, também às 21h30.
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0: Rio de Água, Rio de Água com Ciro e Gisela João. Gisela João, que recordo, vai estar por Grândola por ocasião das comemorações do Dia do Conselho, que começam já amanhã essas comemorações, no Cine Granadeiro, com a entrada gratuita, 21h30, teatro com a peça Agora Noutro Lugar. Depois, no dia 21 de outubro, véspera do feriado, véspera do Dia do Município, à noite, 21h30, também no Cine Granadeiro, com a entrada gratuita, concerto com Gisela João. E depois, no dia mesmo do município, 22, pelas 11 da manhã, no Espaço de Conselho, à cerimónia do Hasteado da Bandeira. Há também no Cine Teatro Grandolense, a partir das 11h30, sessão solene comemorativa do Dia do Conselho, com atribuição de medalhas de mérito municipal. À tarde, 5 da tarde, no Jardim 1º de Maio, baile com João do Carmo, e a festa fecha com o concerto com Fabiana Candeias e banda no Jardim 1º de Maio, às 9 da noite. Estamos a 13 minutos agora das 7. Sempre lhe digo que a Odmira volta a recordar Amália Rodrigues neste sábado, ou seja, já amanhã, com um programa de homenagem à fadista e à ligação especial que manteve com o Brejão e as suas gentes. Assim, a casa de Amália Rodrigues, na idade do Brejão, será palco de um dia dedicado à memória, à música e ao fado, claro está, como não poderia deixar de ser. Há visitas guiadas à casa de férias da Amália, entre as 11 da manhã e as 7 da tarde. E há também uma visita teatral, Amália e César, Memórias do Brejão, apresentada em parceria com a Boutique da Cultura. O público é convidado a conhecer as memórias do casal e as suas vivências e a ligação à região. Aqui é preciso reservar, pode fazê-lo em eventos@amaliarodrigues.pt, e há depois três horários para assistir a esta visita teatral: meio-dia, 14h e 15h. Às 16h, a atuação do Coro Comunitário da Boutique da Cultura. Às 17h, missa campal, e a partir das 16h15, sessão de fado com Ana Sofia Marques, acompanhada por Filipe Batista na guitarra portuguesa e Paulo Feiteira na viola de fado. É então Odmira a recordar Amália Rodrigues, o Conselho de Odmira a recordar Amália Rodrigues, amanhã, sábado. Também este fim de semana, sábado e domingo, a Praia do Malhão será palco de manobras radicais e muita adrenalina. Isto porque a nova geração do surf nacional ruma à Praia do Malhão, na freguesia de Vila Nova de Mil Fontes, para uma etapa imperdível do Junior Tour, o Circuito Nacional de Surf Sub-18. Assim, vai ter a oportunidade de ver esta nova geração do surf português na luta pelo título de campeão nacional Sub-18 e desfrutar, claro está, da beleza selvagem da costa alentejana. Sol, mar, boas ondas e o talento do futuro este fim de semana neste Circuito Nacional de Surf Sub-18, que passa pela Praia do Malhão, sábado e domingo, ou seja, este fim de semana.
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1: Estamos agora a 4 minutos das 7. Está na altura de me despedir de si. Resta-me desejar-lhe a continuação de uma ótima sexta, ou pelo menos o que dela resta. Ah, já estamos em modo fim de semana, não é verdade? Então um bom fim de semana especialmente para si. Eu estou de regresso ao rádio amanhã pelas 3 da tarde. Até lá.

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1: Tem que ser mesmo em clínicas médicas, porque tem que ter acompanhamento de enfermeira, de médico.
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1: Sim. Começaram por vir para angariar algum dinheiro para a construção do lar. E agora o lar está construído, mas é sempre preciso mais algumas coisas e eles colaboram connosco.
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1: São 20 horas e 4 minutos.
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1: Temperatura atual, 20 graus.
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0: São 20 horas e 42 minutos.
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0: Temperatura atual, 19 graus.
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0: São 21 horas e 32 minutos.
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0: Temperatura atual, 17 graus.
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0: É meia-noite e 3 minutos.
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0: Temperatura atual, 16 graus.
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